0: coraçãozinho vem cachorro, bebê. Você tá doido, essa moda aqui é caprichada também, né? É o som da Vini Vini com Matheus Fernandes, coração cachorro, bebê, balançando naquele piseirinho gostoso demais. Bom demais é estar aqui junto com você nesse encontro, ao som de muita moda sertaneja, com alegria, com emoção e de porteira aberta, hein?
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0: 24.
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2: Seguro Hit.
3: Guilherme Benuto, Ana Castela
4: e Adriano Rude.
2: Como assim, ó?

0: 9:27.
1: Com nós tudo, viu, meninos?
0: Quando terminar, antes de fazer qualquer coisa, tenha certeza que não tem mais volta, viu?

0: Só quem gostou faz barulho aí, Goiânia. Momentos de amor.
1: 9 horas e 30 minutos.
2: Bora lá, chacoalhando o porão por aqui com você. Território sertanejo. Derruba, bebê. Judia, coração apaixonado. Agora tem Hugo Henrique. Vou falar que foi sorte, não tem jeito, né?

desconhecido. Segura essa pedrada aí, bebê. Tem muito mais daqui a pouquinho. Já já vai passar por aqui, ó. João Bosco e Vinícius, vai ter Gustavo Lima e muito mais, então não perde, tá? Enquanto isso, você participa comigo no pedidomusical.com.br, capricha, e aproveita para seguir a gente lá nas redes sociais também, tá bom?

0: 9h48.
1: Boa noite.
2: Oi, Zezé. Oi, Luciano.
3: Fala, Luciano.
2: Vamos cantar uma música junto?
3: Vambora, rapaz. Que música?
2: Essa aqui, ó.
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3: Caramba, essa música é maravilhosa, Alexandre. Deixa comigo.
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0: 9h52. 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

0: 9:54.
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1: Porrada!
2: Boa noite!
3: 10 horas.
4: De volta.
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4: De volta com você fazendo barulho, hein? É, bebê, metendo pressão aqui nessa terça-feira. Segura o rojão aí, hein? Valendo para todo o Brasil, para toda a nossa região e território sertanejo. Abraçando aqui a Karine Barros, que tá ouvindo a gente em Brasília. Beijo para você, lindona. Chegando por aqui, João Bosco Vinícius, Gustavo Lima, medida protetiva.

besteira. Isso aqui é lapada, bebê. Você tá doido. É Débora e Daniela com Traia Véia. Olha só que parceria, hein? Daquelas. De peso. Bom demais. Abração aqui pro Jorge de Oliveira, ouvindo a gente em Guarulhos, São Paulo. Balança, São Paulo. Bom demais. E o César Freitas com a gente em Goiás. Seu

0: 10:17.
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1: 10h21. 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

0: Brasil. 10h24.
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2: Jamie e Jonas Esticado.
3: Isso aí.
2: Digitando.
4: Essa moda tem sentimento, hein?
3: Essa tem demais.
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0: 10h32.
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2: Toca diferente, toca mais, hein, bebê? Aqui tem mais emoção.
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2: Mais uma parceria de peso, Luan Santana, Léo Pereira, Dona.
3: Luan Santana e Léo Foguete. Luan City Festival,

0: Mas quando o coração já tem dono, a gente fica preso no passado. Quem gostou, joga a mão e faz barulho, vai.
1: Muito obrigado, São Paulo!

apelão, bebê. Aí sim, é desse jeitinho que a gente gosta, metendo pressão, hein? E falando em meter pressão, daqui a pouquinho tem uma baita moda aqui, ó, com Bruno e Marrone. É já, já, você vai arrepiar os cabelinhos tudo aí, tá? Continua ligado aqui com a gente, que na sequência tem muito mais.

0: 10h47.
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0: 10h53.
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2: Sabe o que eu vou cantar agora? É inédito de dois compositores da nova geração, o Ciraninho e Rafael dos Santos. Contando estrelas.

0: 10h58.
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0: 11.3.
1: Tá demais, tá gostoso. Só falta você aqui, ó, participar, pedir a sua moda, hein? Vem comigo.
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1: Chegando um baita clássico da música sertaneja na voz deles, Bruno e Marrone, um sonhador.

0: costumo dizer, né? Boca rejeitada fica vingativa.
1: Essa ligação foi a da despedida.
2: Quem gostou da grita?
3: Tairone e Gustavo Mioto, educadamente. Fala, minha Nossa Senhora. Que moda é essa, hein? Caprichada demais. Deixa eu mandar beijo aqui pra Beatriz Santos, ouvindo a gente em Barataízes. Pessoal de Goiás também por aqui. A Bianca Andrade. E a dona Sônia, que ouve a gente em Petrópolis, no Rio de Janeiro. Valeu, Brasil. Tamo junto.
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5: 11:17.

0: Obrigada, gente!
1: 11h20.
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0: ter passado do lado, viu?
1: Lua Pereira e Léo e Rafael Bebê, parcerias de peso, fechando aqui o nosso território sertanejo de hoje. Obrigado, Brasil. Valeu, turma. Tô indo nessa. E eu volto amanhã aqui, ó, no mesmo horário com você, pra gente resenhar, pra gente cantar junto, porque o que a gente gosta mesmo é de moda sertaneja, daquelas que maltrata aqui judia, né? Abraço, Brasil, até mais, gratidão, fui!
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3: 11:44.

0: 98.
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2: É um prazer pra nós, André Adriano, estar recebendo os nossos ídolos, Rio Negro e São

0: Bonita essa música, muito gostosa.
1: Vamos cantar, vamos andando, vamos tocar em frente.

0: 18:34.
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2: Pessoal, já conhecia a música, tá vendo só?
3: It's Romeo that's bleeding.

0: Obrigada, Anitta!
1: Obrigada, 1:04.
2: Jorge Mateus, vão voando!

0: Fidume, Jack, Mato Grosso e Matias.
1: Costuma por nós.

0: segura, vira lá.
1: 12h47.
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0: Obrigado, Roupa Nova.
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2: Olha, chega pra cá.
3: Fala, Mike.
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2: 5 e 2.

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Então, né, turma, estamos chegando, 5:06, bom dia. Estamos chegando a partir de agora, um bom dia especial a todos vocês. Lembrando que esta é sua Rádio Clube em 87.9, diretores Petronilho Alves de Moura e Carlos Martins, administrativo Lázaro Pereira. Estamos chegando, né, gente? Bom dia para vocês. Lembrando que hoje é quarta-feira, dia 8/7/2026. Então, né, gente? Bora junto. Este é seu Sertão Caboclo. Sou o Divino Dantas. Estou por aqui até as 8 e tem muita moda, né, gente? Vai mandando mensagem aí. Bom dia para você das fazendas, chácara, a turma que tá no curral. Bom dia, turma. Bom dia pra vocês aí da Buleia, amigos motorista, guarda noturno, padeiros, vai essa turma aí, bom dia. Bom dia pra vocês também aí, os varredores, as varredoras, os gari, né? Bom dia pra vocês aí, essa turma que faz companhia pra nós nessa manhã boa de quarta-feira e gelada, né, gente? Então, tem a turma do aplicativo, a turma do site, a turma... Bom dia pra vocês que navegam aí na internet, um grande abraço. Vamos junto até as 8 horas, vamos trazendo moda. É muito modão sertanejo que vai rolar, né, turma? E nós vamos chegando por aqui e trazendo modão, né? É, os telefones tá liberado aí, turma. 6435-431572 ou 6499-4422-86. É, daqui a pouco eu já vou ver, já tem gente lá do outro lado esperando nós. É, já tem uma turma lá do outro lado esperando nós, daqui a pouquinho já vou ver aí, beleza? Bora, vamos começando por aqui então, nosso Sertão Caboclo. Vamos junto então, né, gente? Então, turma, começando tudo por aqui. Águas de São Francisco é a primeira. Quarta-feira gelada.

0: Então, quarta-feira gelado, hoje 16 graus, né? Então, esquentadinho, tá 14, né, turma? Bora, mas mesmo assim tá gelado. A água de São Francisco é a primeira, descida milionária em José Rico, a de número 2. Amor distante, a de número 3, nós começa assim. O meu, o nosso, o seu sertão caboclo até as 8 horas. Muita moda vai rolar. Às 5 horas e 9, nós começa por aqui.
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0: 5 e 12. 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
3: Então, turma, de volta, 5:21, bom dia pra vocês aí das fazendas, chácara, bom dia a toda a turma que faz companhia pra nós, manhã boa, né? É, quarta-feira, 16 graus, né, turma? Deu uma esquentadinha, coisinha mínima, vai esquentando, né? Bora, bora. Tem gente de lá, deixa eu ver quem já tá de lá, um bom dia pra turma que tá conectando conosco, tem muita gente esperando nós, já tem moda, viu turma, deixa eu ver quem tá de lá aqui, fala aí.
4: Bom dia,
3: Divinão da Rosa Alegre.
4: E aí, meu parceiro?
3: Como é que tá aí? Tudo tranquilo? Tudo
4: tá alinhado?
3: Tudo na santa paz, e aí, como é que
4: meu
3: tá?
4: Meu parceiro, vem se achando com as irmãs Galvão, no calor dos teus abraços aí.
3: É, dos e meus não, do velho, né? Nós.
4: Deixa pra minha amada Mirça, Socanto Cruz, a dona Erondina,
3: certo.
4: Rogério da MS, Suzana Negão, Joana.
3: Vamos trazer moda.
4: Divina, dona Eva.
3: Tá na clube, tá bom.
4: Deixa
3: demais.
4: Deixa pra todos os comunicadores da Rádio Clube FM.
3: Bora, tá bora, meu parceiro.
4: Tá bom demais, garoto.
3: Manhã boa e gelada, hein, Divinão da Rosa Alegre. Então, esse é o Divinão da Rosa Alegre, né? Tá lá no município de Paranaguara, Goiás. Bom dia pra você, obrigado pelo carinho da audiência, meu parceiro. É, nós vai trazendo o modão das irmãs Galvão, né? No colo dos teus braços. Que moda é essa, rapaz? Tá apaixonado, hein, Divinão? É, o Murcia que tá lá na panificadora, né? Bom dia pra ele também. Pediu Gustavo Lima Vagabundo. Nós vai deixar pra ele aqui o modão. Tá na clube, tá bom demais. Bom dia, Murcia. Bom trabalho. Tá na panificadora. Ele e a esposa. Daqui a pouquinho tem que atender o Dairão, que tá do outro lado do rádio, né, Dairão? É, tem Cândido Cruz também, daqui a pouquinho nós vamos atendendo a galera aí, beleza? Bora, bora, tá na clube, tá bom demais. 5:23, tem modão.
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0: 5:24.
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3: Ei, para, para, para, segura. Tem cerveja aí?
4: Tem.
3: E tá gelada?
4: Tá.

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0: que mexe.
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6: Então, né, turma? Agora 5:35. Bom dia pra essa turma ligada. Obrigado pelo carinho da audiência, né? Bora, né, turma? Bom dia pra meu amigo Morcego. Ah, o Morcego agora largou da padaria, tá dando aula de capoeira, velho. O homem tá certo, né? Isso é coisa boa, né? Então, né? Ele falou que ontem foi o primeiro dia de aula de capoeira aqui na Cesarina, na FUNSEC, né? FUNSEC, né? Então, aula de capoeira toda terça, quinta e sexta-feira às 19 horas. Aulas gratuita, turma. Olha que coisa boa. Então, é gratuito, né? Beleza, Morcego, tá fazendo uma coisa boa, né? Isso aí, o esporte hoje é vida, né, cara? Bom dia, Deus abençoe você e toda a equipe aí, né? Então, né, as aulas é na FUNSEC, né? FUNSEC, onde foi o primeiro dia de aula. Bom demais, então a criançada pode procurar lá na terça, né? Na quinta-feira, às 19 horas, as aulas são gratuitas, turma. Fala com o Morcego lá, fala com ele lá, beleza? É de Verão da Rosa Alegre, nós vai trazer o trem agora, parece que o trem foi só um pedacinho, né? O que aconteceu? No colo dos teus braços, mas Galvão, é moda boa de qualidade aí, ó. Tem gente lá do outro lado, deixa eu ver quem tá de lá, é o Dairão. Bom dia, Dairão, obrigado aí pelo carinho da audiência, um grande abraço. Dairão, fala com nós, bom dia.
7: Bom dia, irmão, como é que tá? Você tudo tranquilo?
6: Tranquilo, na paz. Um
7: modão pra nós, tá com o Leonardo Zé Rico, solidão.
6: Ah.
7: Tudo tá bom demais.
6: Bora, vamos mandar lá. Agora, aí. Tá na clube, tá bom demais então, aí. Que é isso? O Dairão tá no curral, né, turma? Puxando o creme, garrado no batente. Vai escutar um modão do milionário José Rico, Solidão. É moda de qualidade, é da pastileira de cima. E o Cândido Cruz também tá escutando nós lá do outro lado. Bom dia pra ele, Cândido Cruz. Bom dia, Erondina. Ele tá deixando aí a moda do Ginigeno, Canto, Bebe, Choro. Essa daí é pro filho da Erondina. Ele falou que ele tá fazendo aniversário hoje, muitos anos de vida, que essa data se repita por muitos e muitos anos. Nós não entendemos o nome, porque o Cândido Cruz gravou o áudio na frente do rádio. Aí não dá pra entender, mas deu pra entender que é o filho da Erondina. Parabéns pra ele, felicidades, muitos anos de vida. E ele tá deixando pra todos os seus amigos também, Ginigeno, Canto, Bebe, Choro. Bora de moda, 5:38. Tem modão, Divino da Rosa Alegre.
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0: 5h41.
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0: 5h46.
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0: Então, né, turma, 5:50, bom dia. Olha, gente, utilidade pública, documento perdido. É, perdi meu documento Divino Dantas, né, mas o meu documento tá José Divino Dantas da Silveira, perdi todos os documentos pessoal, tá numa carteira, né, uma carteirinha amarela dessa de autoescola, lá tá todos os meus documentos pessoal, inclusive a minha habilitação. Se alguém encontrou, né, por favor, entregar aqui na rádio, né. Beleza, turma? Então, bora, 5:51, tá chegando mais moda, Daniel, meu reino encantado. Essa daí eu quero deixar pra meu amigo aí, ó, o Dinho Sabarada Calândia, tá ligado, né? Tá na clube, tá bom demais, né? É, vou deixar pra ele, tá agarrado no batente. Ainda tem o menino da gaita, moda boa. Quero deixar um bom dia também para Cristina de Inhumas. Obrigado, Cristina. Obrigado pelo carinho da audiência. Tá conectada, tá na clube, tá bom demais, né? A turma tá num aplicativo, né, turma? Ligado, tá na clube aí, tá bom demais. Beleza, meus amigos motoristas, padeiros, essa turma da madrugada, guarda noturno, bom dia para vocês aí, né? É, tem uns varredores, tem uns gari, né? Daqui a pouquinho também a turma aí da construção civil vai pro batente. Então, né, gente, eu perdi pela rua, devo ter descido do carro, ela deve ter caído. Se alguém encontrou uma carteirinha amarela de autoescola, né, é só trazer aqui na rádio, tá todos os meus documentos pessoal, tá no nome de José Divino Dantas da Silveira, né, que é aí o Divino Dantas. Se alguém encontrar, por favor, trazer aqui pra nós, beleza? Um grande abraço. Olha, turma, vou trazer mais moda. Ainda tem também o trio Parada Dura, a tampa e a panela. É moda de qualidade. É, eu quero deixar um bom dia ao Rami César. Daqui a pouquinho vou trazer um modão para você, Rami César. Bom dia também para vocês aí, toda a turma aí de Palmeiras de Goiás. Obrigado, viu? Tá na clube, tá bom demais. Bora de moda? Daniel, meu reino encantado. Jim Sabará, aumenta o volume aí do rádio.
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2: Então, gente, 6 horas, né, turma? 6 horas em ponto, mensagem do dia, momento de oração e momento de reflexão. Eu tô de volta já já. Vamos falar com Deus. Bom dia.
0: 6 horas.

0: Olá, amados e amadas do meu coração. Já estamos de volta para mais uma mensagem do dia. Hoje, quarta-feira, aliás, uma linda e abençoada quarta-feira, 8 de julho, e a gente preparou essa mensagem de puro otimismo para você. Em uma pequena oficina, um aprendiz passava o dia inteiro reclamando. Reclamava de tudo, do serviço, do calor, do estresse, reclamava do trabalho, das ferramentas antigas, dizia que nunca teria sucesso trabalhando naquele lugar. O homem, dono da oficina, nunca respondia, apenas continuava o serviço. Certa manhã, o aprendiz chegou tão irritado que disse: "Olha essa janela, tá toda empoeirada, nem dá para ver direito o que existe lá fora." O homem pegou um pano, limpou o vidro e o rapaz olhou de novo e viu o jardim lindo que tinha na frente. Depois de alguns segundos, o dono da oficina respondeu: "Viu só? O jardim sempre esteve aí. O problema nunca foi a paisagem, era a janela." O jovem ficou pensativo, então ouviu a última lição. Muitas vezes fazemos a mesma coisa na vida. Reclamamos e nos esquecemos de limpar a janela dos nossos olhos. Quando deixamos a raiva, o pessimismo, a decepção tomarem conta, começamos a acreditar que tudo está ruim. Mas na maioria das vezes, não é o mundo que precisa mudar. É a forma como enxergamos ele. Daquele dia em diante, o rapaz voltou ao trabalho. As ferramentas eram as mesmas. A oficina era a mesma. O serviço continuava difícil. Mas algo tinha mudado dentro dele. E isso foi suficiente para transformar não somente aquele dia, mas toda a sua vida. Antes de dizer que a vida perdeu as cores, vale a pena limpar a janela da nossa alma. Muitas vezes as oportunidades continuam lá. Muitas vezes as belezas continuam lá. Muitas vezes as surpresas e as realizações da vida continuam lá. Mas mantemos os olhos empoeirados, esperando apenas um dia elas acontecerem. Limpe a poeira da sua vida, da sua alma, do seu olhar, do seu coração. Se entregue, porque a vida é linda demais. Obrigado pela companhia e o carinho de todo mundo. A gente volta amanhã, claro, com a sua
1: mensagem do dia.
2: Neste momento, vamos unir a nossa fé. Vamos falar com aquele que tem o poder de nos abençoar, porque ele é Deus. É momento de oração.

0: a oração ao nosso Pai. Quando vocês orarem, não sejam como os fingidos. Eles gostam de orar de pé nas casas de oração e nas esquinas das ruas para serem vistos por todos. Lembrem-se, eles também já receberam toda a recompensa. Porém, quando você orar, vá para o seu quarto, feche a porta e fique a sós. E o Pai, que em segredo vê tudo o que você faz, vai dar a sua recompensa. Nas suas orações, não fique repetindo palavras que já disse, como fazem os pagãos. Eles pensam que Deus vai ouvi-los porque fazem longas orações. Não seja como eles, pois o Pai já sabe o que você precisa antes de pedir. Portanto, ore assim: Pai nosso que estás no céu, santo é o teu nome. Que o teu reino venha sobre nós. E a tua vontade seja feita aqui na terra, assim como é feita no céu. Dá-nos hoje o alimento de que precisamos. Perdoa as nossas ofensas, como também nós perdoamos os que nos ofenderam. E não nos deixes cair em tentação. Livra-nos do mal. Amém. Se você perdoar as ofensas dos outros, o Pai que está no céu também vai lhe perdoar. Mas, se você não perdoar os outros, o Pai também não vai lhe perdoar.
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2: Grande boiadeiro. Um dia eu saí de casa com muita pressa de voltar. Deixei esposa e filhos e uma boiada fui entregar. A porta da minha casa ficou encostada, esperando que eu chegasse numa alta madrugada. Sabe por que numa alta madrugada? Porque eu deixei esposa e filhos passando a maior e a mais triste judiação. A eles faltava o arroz, faltava o leite, faltava o pão. Junto com meus companheiros, eu conduzi uma boiada inteira. Pela estrada fui andando, atravessei serras e montanhas e noites de luar para minha boiada entregar. Mas durante minha caminhada, todo o tempo eu pensava. Pensava na minha esposa, nos meus filhos, que deixou a porta encostada, esperando que eu chegasse numa alta madrugada. Cheguei naquele lugar, entreguei a boiada, o fazendeiro contou, pegou o dinheiro do bolso, pra mim ele pagou. Paguei os meus companheiros e o restante do dinheiro na minha goiaca sobrou. Aí eu vinha voltando, eu e meus companheiros, eu era o capataz da boiada, andamos novamente serras e montanhas e noites em luarares. Chegando perto de casa, deixei os meus companheiros, levando na minha goiaca o restante do dinheiro. Chegando perto de casa, tinha uma mata fechada. Bem na curva da estrada, encontrei com um cidadão. Ele me disse: amigo, pare este animal, me empreste o teu isqueiro, tô com vontade de fumar. Levei a mão na goiaca para meu isqueiro tirar. Senti um punhal de dois cortes no meu peito penetrar. Aquele belo cidadão não passava de um ladrão que queria me matar. Ali ele arrancou minha vida, me arrastou dentro da mata, soltou a besta ruana e pela estrada caminhou. Meu corpo ficou jogado, o espírito desencarnou. Eu fui na porta do céu Ó Deus, ó Criador, me dê um lugar para que eu possa descansar. Ele disse assim para mim: aqui tu ainda não entra não. Aqui não entra o ódio, aqui não entra a maldição. Você não consegue perdoar aquele que arrancou sua vida com as suas próprias mãos. Voltei para a mata assombrada, onde estava meu corpo jogado, berrando e encostado, herança do meu avô. Quando dava meia-noite, eu tocava o berrante, relembrando meus companheiros do tempo do boi na estrada, que eu fui peão de boiadeiro. A mata ficou assombrada, todo mundo comentava, lá tem uma assombração. E quando dá meia-noite em ponto, o berrante toca, e ninguém sabe dizer de onde vem o toque do berrante não. Mas eu tocava meu berrante, não era pra assombrar ninguém, era pra lembrar os companheiros do tempo do boi na estrada, que eu fui peão de boiadeiro. Mas aí o sofrimento estava tão grande, que eu resolvi dar o perdão para aquele que arrancou minha vida com as suas próprias mãos. Voltei na porta do céu e a Deus eu pedi perdão. Ó Pai, me dê um lugar para que eu possa descansar. Ele disse para mim: aqui tu ainda não entra não. Você conseguiu perdoar aquele que arrancou sua vida com as suas próprias mãos. Mas existe alguém na terra que te joga a maldição. A tua esposa querida, quando seus filhos perguntam: mamãe, cadê meu pai? Para eles ela responde: arrumou outra família, de nós não se lembra mais. Ela que me dava a maldição. Voltei para a mata assombrada, relembrar meus companheiros. O tempo do boi na estrada, que eu fui peão de boiadeiro. Mas um dia, meus amigos, meu filho ficou doente, passando até muito mal. Necessitava urgentemente de um médico de um hospital. Montado numa charrete, minha esposa foi andando. Quando deu meia-noite em ponto, em frente à mata ela ia passando. Ela ouviu o toque do berrante, a charrete ela parou. Falou: meu filho, preste atenção, este toque do berrante da minha memória não sai. Quem toca este berrante, meu filho, é o seu pai. Será que ele está vivo? Agora quero encontrar. Com o farolete na mão, pela mata foi andando. Não muito longe ela encontrou o esqueleto. Só tinha osso porque a carne o tempo carregou. Mas na minha mão esquerda o ladrão não roubou uma aliança de ouro que o tempo não terminou. Tinha o nome dela gravado, herança do nosso amor. Ela caiu de joelho ao chão, a Deus ela pediu perdão e a mim ela perdoou. Agora tenho certeza que vou para junto de Deus e dos meus queridos pais. Berrante na mata assombrada, ninguém vai ouvir nunca mais.

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9: Então, 6:19, bom dia pra turma que tá conectada, a turma que já fez o café. Tem uma turma que levanta cedo, né? Outros pegam um pouquinho mais tarde, mas quem pula cedo torce a orelha do rádio. É, tem uma turma também que fica lá na cama, mas fica escutando o rádio baixinho, tá ligado na Clube, tá na Clube, tá bom demais. Mas pode pegar o telefone, dar uma bipada e pedir um modão, nós tá na Clube aqui pra tocar as modas, bora, né turma? Então, né turma, perdi meu documento aí no trajeto aí pra borracharia, eu acho que eu desci do carro, ela deve ter caído em algum lugar e aí a gente perdeu a carteira. Se alguém encontrou uma carteira amarela dessas de autoescola, né, com todos os documentos, até minha habilitação tá lá dentro. Se alguém encontrou, por favor, entregar aqui, tá no nome de José Divino Dantas da Silveira, que é eu mesmo, viu? Então, não encontrei, já cacei em tudo quanto é lugar, não achei. Se alguém encontrou, por favor, entregar aqui na rádio, beleza? Um grande abraço, bom dia. Olha, eu vou trazer mais moda, Neinando, mensagem de aniversário, mas tem gente lá do outro lado, deixa eu ver quem tá de lá, a Erondina. Bom dia, Erondina. Fala com nós, bom dia.
10: Bom dia.
11: Opa, aqui é e aí? Erondino, setor universitário. Divino, eu gostaria que você registrasse o aniversário do meu filho.
10: Ah.
11: É Ailton, conhecido por Preto.
10: Ah, o Ailton.
11: É lá no Jardim das Acácias, Palmeiras de Goiás.
10: Positivo, felicidade então.
11: Eu desejo tudo de bom pra ele, saúde, a paz, o amor. Que Deus dá muitos anos de vida pra ele.
10: Ou coisa boa, né, gente?
11: Ele seja a pessoa especial, ele seja esse filho que eu amo muito, de verdade.
10: Ailton, parabéns.
11: É isso que eu desejo pra ele. É sua mamãe, Erondina.
10: Erondina.
11: Ô, nenê, tudo que você fez, tá fazendo. Você continua sendo meu bebê.
10: Olha
11: que
10: coisa
11: Obrigado.
10: Boa.
11: Obrigado.
10: Tá vendo, Ailton? Bom demais. Bora então, né?
12: Bom dia.
10: Então, né, quem tá fazendo aniversário, quem tá completando mais um ano de vida é o Ailton. Ailton, parabéns, felicidades, viu? Muitos anos de vida, que essa data se repita por muitos e muitos anos, né? E nós possa estar por aqui sempre para trazer música bonita para você nesse dia especial. Então, são os votos da sua mamãe Erondina, desejando a você muitas felicidades, muitos anos de vida. E é claro, e toda a família também, Cândido Cruz, né? E seus amigos, né? E nós aqui da Rádio Clube desejando a você também, viu? Parabéns, Ailton! Felicidade, muitos anos de vida! Então, vou deixar o Ney Nando, mensagem de aniversário, é moda boa, é a primeira, viu, Ailton? Parabéns, parabéns, felicidade! Chitão e Chororó, Fogão de Lenha, quero deixar um bom dia ao Ramsés. Bom dia, meu amigo Ramsés, já tá de pé, né? É, ele falou, já tô de pé, bora pra cima. Bom dia pra ele e toda a família dele, Chitão e Chororó, Fogão de Lenha. E vou aproveitar essa daí também e deixar pra minha comadre Alessandra, né? Tá lá na Agropecuária Esmeralda, lá no município de Paranaguá, já tá agarrada no batente, né, comadre? Bom dia. É, já tá rento no batente ou tá indo ainda pro trabalho? Bom dia pra você, pro compadre, pra toda a família aí em Paranaguá. Crioulo e Juvenil, toalha branca, moda boa, 6:23, tem modão, tá na clube, tá bom demais.
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10: Tá aí, viu, Ailton, felicidades, muitos anos de vida.
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0: 6h29.
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9: Então, turma, 6:42, bom dia, tô de volta e tem mais moda, né, gente? Tem mais modão, deixa me ver quem tá do outro lado, deixa eu ver quem tá de lá.
10: Bom dia, Divino.
9: Deixa eu ver, calma aí, velho, apertou no botão mais rádio aí, velho.
11: Rádio Clube.
9: Ô, viu, Macraldino, como é que tá aí, meu filho?
11: Lendado, bom dia.
9: Tô tranquilo, na paz?
11: Eu ouvi a música hoje, Rick Rene, essencial.
9: Ah, esse é bom.
11: Minha amiga Maria Lúcia Cesarina, minha amiga Rosália Baminoff.
9: Ah, tá.
11: Minha amiga Isabel, tá lá no grupo. Meus amigos Arnil Almeida Araújo de Carradinha e o Daniel da Fazenda Palmeira.
9: Beleza, vamos deixar a moda pra turma então, né?
11: Pra todos gostar da música. Na Clube tá bom demais. Tá participando do sorteio da rádio.
9: Você tá participando já. Vai ter sorteio aí, fica ligado. Fica ligado na Clube. Eu acho que tem sorteio essa semana no programa Conexão aí do meu amigo Rafael Pimentel. Fica ligado, o programa Elton Benjamin também fica ligado que vai ter sorteio. Então, Rick Renner, Credencial, Vilmar Claudino, obrigado pelo carinho da audiência, boa quarta-feira, é nóis. Olha, eu quero deixar um bom dia também para toda a turma ligada lá em Palmeiras de Goiás. Obrigado a vocês aí pelo carinho da audiência. A turma tá conectada. Quem tá conectado com nós é o despachante Araguaia. Bom dia para vocês. Bom dia toda a turma. Bom dia, toca o Tião Carreiro para nós. Tá na Clube, tá bom demais. Então, a toda a turma do despachante Araguaia, boiadeiro punho de aço, moda boa, né? Moda de qualidade. Pra vocês aí do despachante Araguaia, bom dia pra toda a turma, obrigado pelo carinho da audiência. Tem mais gente lá, velho? Tem, velho, falou ainda tem mais um caboclo lá, deixa eu ver quem é, velho.
10: Bom dia, Divino.
9: Opa, você meu tá parceiro lá do tá Salgadão, né? Bom dia. Como é que tá aí? Tudo na paz?
10: Bom dia a todos da rádio aí, bom dia a todos os ouvintes.
9: Opa, nós tá por cá, velho.
10: Bora. Jovando pra nós aí.
9: Ah.
10: A Rocha mandando pra nós aí, mil corações aí.
9: Ô, modão de qualidade,
10: obrigado.
9: Hein?
10: Obrigado. Bom dia.
9: Bom dia, meu irmão. O velho chegou. Tá chegou agora. O velho chegou agora.
10: Esse velho indo serviço aí.
9: Velho, mexeu com ele. Bora então.
10: Obrigado.
9: Alô, meu parceiro aí do Salgadão. É, 6:44, ele vai escutar o Jean Giovanni, mil corações, moda boa. O velho quer falar com você, quer ter um dedinho de prosa, né, velho? Fala com ele aí.
12: Ô, caboclo,
9: aí,
12: você tá bom, pega um quintal,
9: véio, você joga tudo.
12: Vai reinho de tapiocanga e formiga lava pé. Para de ficar ligando aqui na rádio, enchendo o saco, mas vai trabalhar, vai vender um Big Ben.
9: Esse velho latada. Tá bom, Ronaldão, viu? O velho é brincadeira, não. Rick Renner é credencial, viu, Macraldino? Tá na Clube.
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0: 6h52.
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2: Então, né, turma, 6:56, já nós vai trazer as notícias com a Libório, viu? Então, deixa me ver quem tá do outro lado, né? Meu amigo Marquinho da Borracharia, bom dia, Marquinho, obrigado pelo carinho aí.
3: Bom dia, Divino.
2: Bom dia.
3: Tudo bom?
2: Deixa beleza.
3: Manda um feliz aniversário aí pro Dionardo Canelinha.
2: Dionardo Canelinha. Beleza.
3: 40
2: anos. Ô, coisa boa.
3: Um feliz aniversário.
2: Beleza, Marquinho, um grande abraço. Parabéns, Leonardo Canelinha, feliz aniversário, muitos anos de vida, que essa data se repita por muitos e muitos anos, nós possamos estar por aqui sempre para deixar a moda bonita, né, para você nesse dia tão especial. São os votos do seu amigo Marquinho, né, e toda a equipe de trabalho da Borracharia e toda a família, e nós desejando a você muitas felicidades. Parabéns, a moda é Tunique Tinoco, parabéns, parabéns.
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0: 7 horas.
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2: Notícias. O governo do estado sanciona a lei de proteção ao Parque dos Pirineus. Férias escolares, ventos fortes, é hora de soltar pipas, mas cuidado, hein? Criança de 11 anos de idade encontrada de madrugada carregando bolsa com arma de fogo e grande quantidade em dinheiro. Eu sou Libório Santos, hoje é dia 8 de julho, quarta-feira, e esses são os nossos destaques. A Polícia Rodoviária Federal apreendeu cerca de 20 mil maços de cigarros de origem estrangeira e prendeu um homem de 33 anos em Mineiro do Sudoeste de Goiás. Ao perceber a aproximação da viatura, o motorista desobedeceu a ordem de parada, tentou fugir em alta velocidade, acessando uma estrada vicinal. O condutor informou que havia carregado a mercadoria em Campo Grande, no Mato Grosso, que faria entrega aqui em Goiânia. Segundo ele, receberia R$ 2.500 pelo transporte da carga. Período de férias e a criançada com muito tempo para preencher, né? Para se afastar um pouco da tela do celular, que é bom, busca-se outras alternativas para a diversão. E com os ventos fortes, a soltura de pipas é uma delas. Entretanto, devem ser tomados vários cuidados para se evitar acidentes. Linha com cerol, olha, nem pensar porque é proibida, provoca até morte. Mas os cuidados não param por aí. Soltar pipa próximo à rede elétrica é outro perigo. Antônio Correia, técnico em segurança da Equatorial Goiás, faz um alerta e dá algumas dicas.
3: Brincar de pipa, uma brincadeira que parece até então inofensiva, porém que pode causar sérios acidentes e graves prejuízos de fornecimento na rede elétrica. Somente no ano passado nós tivemos para mais de 1.000 ocorrências relacionadas a pipa na rede elétrica. Quando a gente analisa esses dados em 2026, nós tivemos para mais de 238 ocorrências relacionadas somente este ano e no mês de maio nós tivemos 129 ocorrências registradas. Os impactos para a população podem ser desde a interrupção do fornecimento da energia elétrica, que podem provocar comércios, residências e até mesmo unidades de saúde, como também podem provocar acidentes com a população, tá? Acidentes com transeuntes, como motociclistas, como pedestres. Orientamos a população para que sempre quando for brincar com pipa, procure áreas em locais abertos, tá? Evitem contatos próximos à rede elétrica, próximos a postes elétricos, tá? Isso aí traz para você grande segurança.
2: Uma menina de 11 anos de idade foi encontrada andando sozinha durante a madrugada às 3 horas, com uma pistola calibre 9mm, mais de R$ 7.500 em dinheiro e munições em Luziânia, no entorno de Brasília. A criança foi vista descalça, carregando duas bolsas por uma equipe de vigias que realizava patrulhamento na região. Ela disse que carregava documentos nas bolsas que seriam entregues a um tio. Ao revistar os pertences, os agentes encontraram a arma, as munições e o dinheiro em espécie. Como os pais ou responsáveis não foram localizados, a criança foi encaminhada ao conselho tutelar. Uma mulher que se apresentava como delegada, policial, militar e advogada foi presa, suspeita de intimidar funcionários de um salão de beleza em Goiânia para não pagar uma conta feita no estabelecimento. A conta que ela deixou de pagar tinha o valor de R$ 660. A Assembleia Legislativa de Goiás encerrou os trabalhos de plenário do primeiro semestre ontem, iniciando o recesso. Mas antes, aprovou a proposta do governo do estado, da Lei de Diretrizes Orçamentárias para 2027, prevendo um déficit orçamentário de R$ 347 milhões. A Prefeitura de Mirassol vai promover concurso público com salários que atingem até R$ 21.700. Elas podem ser feitas até o dia 27 de julho. São várias as funções e áreas como saúde e educação. Um homem de 48 anos morreu após a van que conduzia bater na traseira de um caminhão na J-080 entre Goiânia e Nerópolis. O motorista do caminhão fugiu do local. No último dia 3 de julho, o Diário Oficial do Estado publicou a Lei de número 24.416, sancionada pelo governador Daniel Vilela. Ela é de autoria do deputado Antônio Gomide, que é o presidente da Comissão de Meio Ambiente da Assembleia Legislativa. De acordo com a lei, o Pico dos Pirineus, situado no Parque Estadual dos Pirineus, dos municípios de Pirinópolis, Cocalzinho de Goiás e Corumbá de Goiás, fica reconhecido como Patrimônio Natural Goiano.
0: Primeiro que o Parque dos Pirineus é um parque estadual, então a importância da gente poder não só apenas valorizar mais um parque importante no estado, dentro da nossa Comissão de Meio Ambiente, mas também poder fazer com que o Pico possa ser essa referência em relação a tanto a questão de cultura, valorização do meio ambiente e uma referência também do estado de Goiás. Então eu entendo que esse é um projeto de lei que o estado assume a responsabilidade de colocar o Parque dos Pirineus como uma referência estadual no sentido da preservação e no sentido de fazer ali o debate necessário para podermos manter e preservar aquele local ali na cidade de Cocalzinho.
2: Eram essas as informações de hoje de Goiânia, informou Libório Santos.
4: 7:06. 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
5: Então, né, turma, 7:12, bom dia pra turma. Tivemos as notícias com o Limbora, é rapidinho, né, turma, é bom demais, fica sabendo das notícias e nós volta com o modão, né? Olha, turma, ainda há pouco falei sobre a minha habilitação, sobre a minha carteira, acabei de encontrar ela, viu? Tava dentro do carro de propaganda, né? Que a gente anda em vários carros, anda no meu, anda no carro de propaganda, ontem levei ele na borracharia, ela deve ter caído perto da porta do passageiro, bem por baixo do banco, agora cedo. Falando nisso aqui, fui lá olhar, agora encontrei ela, graças a Deus, né? Tudo de bom, obrigado a vocês aí, viu, turma? É, bora, vou trazer mais um modão, Meixinha tá lá do outro lado, né, Meixinha? Obrigado aí pelo carinho da audiência, já vou te atender também, meu irmão. Tem gente lá do outro lado, deixa eu ver quem tá de lá, deve ser meu amigo Divan. Bom dia, Divan, como é que tá aí, meu filho? Fala com nós.
6: Bom dia, Divinão.
5: Bom dia, e aí, como é que tá? Tá bom demais. Tá bom demais, grava, vamos
6: então por cá. Manda aqui um modão pra nós aqui no Arnaldo. Aquele modão do milionário José
5: Rico. Milionário José Rico. Beleza.
6: Um abraço pra essa turma aí da garagem também.
5: Luizão de Pirona, toda turma. Vamos deixar modão. Vamos deixar modão pra isso. Tá na clube, tá bom demais, né, Divan?
6: Um abraço desse daí pra nós. Fala que
5: o velho tava doidinho.
6: Só tá querendo com os outros capim lote cheio de tapioca.
5: É, o velho é problema, moço. Mas hoje me ajudou agora cedo, viu?
6: Mandar um abraço também pro nosso amigo Martim, chegou aqui.
5: Beleza, um grande abraço, Martim, tá moendo a palavra, cedo do dia. Então, meu amigo Divan, Arnaldão, Martim, obrigado a vocês aí, milionário José Rico, último julgamento é a moda. É, o velho desceu aqui doidinho, o velho tá caçando, o velho demorou a chegar aqui, tava caçando essa carteira minha, já rodou isso tudo aí, ele chegou tarde, por isso, viu, gente? É, o velho é parceiro, né, velho? Beleza, obrigado, viu, velho? E nós desceu ali, olhando, aí nós achou o trem, né, no carro de propaganda. Rapaz, não sei, não vou brigar com o velho, que eu penso que às vezes o véio... Não, você não escondeu essa carteira, não. O velho não fez... E o velho tá doidinho na cabeça, demorou até chegar aqui no serviço hoje, velho. É, a Meixinha tava falando aqui, velho, que talvez você pôs a carteira, pôs em outro lugar e esqueceu de falar. Não, velho, mexeu com isso, não. Milionário José Rico, último julgamento, obrigado Divan, obrigado toda a turma, obrigado a vocês aí, Martim, Arnaldo, essa turma é boa demais, né? Eu ainda vou trazer o carro e a faculdade, é outra moda de qualidade, né? Modão, é, eu quero deixar essa pro seu Geraldo Mendes, obrigado seu Geraldo, bom dia pro senhor, já tá, já fez o café dele, velho, começa é cedo, viu, velho? É... O Geraldo Mendes anda cedo, vou deixar um bom dia pra ele. O modão, o carro e a faculdade é moda de qualidade, né? Ainda vou trazer o Eduardo Costa também, pra meu amigo Meixa. É, o velho escondeu, não, o velho não escondeu não, Meixinha. O velho fez foi ajudar, moço. Nós desceu ali agora, revirou aquele carro de cima pra baixo e nós encontramos. Tá guardada, bem guardada, né, velho? É, mas tá bom, velho, vamos tocar moda agora. Eu vou trazer o Eduardo Costa pra você, viu? É moda boa de qualidade, tá na clube, tá bom demais. Obrigado, viu, Meixa? Grande abraço, bom trabalho, é o homem da construção civil. Bora de moda então? Então aumenta o volume aí, Arnaldão, Edivan, Martim, a turma tá moendo o papo, velho. Que foi, velho? Ei, o velho tá brabo aqui, fala, velho.
7: Acabou.
5: Aí,
7: você
5: ó.
7: Tá bom, pega
5: você, Edivan.
7: Tá cheio de tapiocanga e formiga lá, vai.
5: Ah, para
7: de ficar ligando aqui na rádio, enchendo o saco, moço. Vai trabalhar, vai ver.
5: Não, velho, não faz isso não, velho. Chama essa turma do Arnaldão pra tomar uma, não tem nada. Eles estão tomando uma agora, tomando aquela quente, que hoje, aliás, hoje tá adequado pra tomar uma quente, né?
7: Bora tomar uma? Eu gostaria de pedir para você agora, sabe que é um modão daquele? Aquele que vai puxar
5: a milionário língua. José Rico, ele pediu, velho.
7: Vai vindo, para na beira do copo, a gente manda ele no beijo, assim. instalado.
5: Bora, bora, velho. Trazer as modas. Não, velho, tá brincando, mexinha, amor, mexinha. O velho tá nervoso aqui agora, viu, mexinha? Divan, é moda. Milionário José Rico, último julgamento. Obrigado toda a turma, um grande abraço.
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0: 7:25.
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0: Então, vou trazer mais uma do Léo Canhoto e já já eu tô de volta, vou atender meu amigo Cid Henrique, tá na Clube Itabão Demais, já já vou te atender aí em Cachoeira Alta, beleza? 7:29.
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8: Então, tô de volta. 7:41. Manhã boa, né, Jean Pedrão? Tá querendo mandar um sole pra nós. Então, Pedrão tá querendo abrir o sol lá, né? Mas ir lá pra caixa geladeira dele, lá em cima. E aí nós que aguenta o frio aqui debaixo, né, gente? Mas já tá saindo um sol aí, né? É, se sair um pra cada um, vai dar pra esquentar legal, né? Tem a turma da construção civil que vai pegar no batente, né? É, meu amigo Cid Henrique tá ligado, tá lá em Cachoeira Alta e lá a Bitorneira não liga não, viu, turma? É, lá a Bitorneira só liga depois que termina o Sertão Caboclo. Ele mais o Valtão chega às 7, né? O Cid mais o Valtão chega às 7, vai mexendo uma coisa aqui, uma coisa ali, mas ligar a Bitorneira é depois das 8, né? Não, bora! Então eu vou trazer pra ele o Newton Lama. Não, velho, merece, velho. Você tá doido? O velho tá falando aqui, ah, o Cid Henrique faz isso. É claro que faz, né? O Cid Henrique faz. Então eu vou trazer pra ele o Newton Lamas. Fui mandado embora. É moda boa, de qualidade, é da pastileira de cima, né? Vou deixar pra ele e pro Walter. Walter é o auxiliar dele. Obrigado, viu, Walter? É, está agarrado no batente, essa turma não para não, a Bitorneira só vai ligar depois das 8. Bora! Então, vamos trazer o modão pra eles, ainda tem um spin na cama, quero deixar um bom dia ao Elton Benjamin. O que foi, velho? O velho tá aqui brabo até agora. É problema, o que foi? Tá brabo com o Meixinha falou que ele escondeu, minha. Não, velho, você me ajudou a caçar, amor. Chegou até atrasado hoje, velho. É, tava lá dentro do carro, né? Bem escondida, moço. Parece que foi gente que colocou ela lá. Não sei, acho que foi eu que fiz a curva, ela caiu lá, né? Ei, velho. Não, não foi você não, velho. Eita, nervoso com você, mexinho, até agora. Não, velho, nós também fala demais. Larga quieto, velho. Não, vou tocar o espinho na cama, deixar pra ele, velho. Pode, né? Ela vai deixar essa pro Alto Benjamin pra toda a turma, tá ligado, né? Obrigado a vocês aí pelo carinho. Vamos trazer moda. Bora, 7h43. Nilton Lamas vai cantar, Cid Henrique. Tá na... O que que foi, velho? Ah, o velho quer cantar também.
9: Pode cantar uma moda?
8: Pode, pode cantar, fica à vontade, velho.
9: Não, eu vou cantar, eu vou fazer primeiro.
8: Não, o Cid não canta.
9: Você faz segunda, beleza?
8: Eu não vou não, velho, não tô preparado pra isso hoje não. Vou mexer com isso não.
9: Nessa longa estrada da vida.
8: Essa é boa, velho. Isso eu gosto.
9: Correndo e não posso parar.
8: Saber. Ih, velho, Cid Henrique é gente nossa.
10: É gente nossa.
8: É verdade, né, Gerardinho?
11: Agora você endoidou de vez mesmo, uai.
8: Ah.
11: Vê se passa aquela moda boa pra
8: eu vou trazer o Nilton lá, mas... Então, né, velho, essa moda é boa. O Hugo também tá na escuta. Bom dia, meu amigo Hugo. Obrigado pelo carinho da audiência. O que foi, velho? Ah, velho, agora...
9: Quer tomar uma?
8: Quer tomar uma agora, se der.
9: Você agora sabe que é um modão daquele?
8: Vou trazer o Nilton Lamas, velho.
9: Aquele que vai puxando lá de
8: rima. Velho, igual barata, morde e assopra.
9: Vai vindo, vai vindo. Para na beira do copo, a gente manda ele no beijo, assim, até está lá no finalinho.
8: Eu posso abrir uma cedo, mas hoje tá bom pra tomar uma quente, né, velho? Mas vamos abrir, né? Vamos destampar. Bora, bora então, 7h45, Nilton Lamas, fui mandado embora, espinho na cama, vai lá pro Hugo do Lava Jato e seu Estevam, bom dia.
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Então, né, turma, tô de volta. Quero deixar um bom dia pra toda a turma da Moto Bel. Obrigado a vocês aí pelo carinho da audiência. 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É a Rádio Clube dali do lado também. Você vai visitar a rádio, já pega sua moto nova e pica a mula. Bora, 7 horas e 49, então vou tocar o spin na cama e vou deixar pra essa turma da Moto Bel, tá na Clube, tá bom demais.

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3: Então, né, turma, vai picar a mula 7:55, nós vai embora, vai pegar a estrada, né? Quem tá lá do outro lado é meu amigo Elton Benjamin. Obrigado pelo carinho da audiência, Elton. 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Epa! Eu vou passar lá, vou pegar uma nova, porque essa minha tem dia que me passa raiva. Bora, bora! Tô indo embora, vou deixar minha saideira aqui. Eduardo Costa, Por Onde Andei. Essa eu vou deixar pra meu amigo Adão, né? É, o Adão tá ligado, né, Adão? Obrigado. Ontem ele me parou que queria o zap da Clube FM e falou, sou fã seu e gosto dessa moda, toca pra mim. Então, vou deixar pra ele um grande abraço, viu, Adão? Que Deus abençoe, boa quarta-feira. E eu tô indo embora, o Benjamin tá chegando aí depois dessa moda. Aí vem dica de novela, vem previsão astrológica, né? Resumo, vem muita coisa boa, muita comunicação. Programa Carlos Martins, o amigo da dona de casa. E nós, né? Vai picar a mula, né, turma? Amanhã, se Deus permitir, eu tô de volta às 5 da matina trazendo mais modão pra você. Lembrando a você, se alguém procurar por mim aí, Alto Benjamin, diga que eu já fui. Piquei a mula, Cid Henrique, um abraço a vocês de Cachoeira, tchau, tchau. Até amanhã, se Deus quiser.
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1: Muito bem, gente. Olha só, 8:12. Bom dia.
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1: Começando mais uma edição dessa programação agradabilizadíssima. Ah, que maravilha. Hoje é manhã de 8, o mês de julho, mês de férias, né? De 2026. Elton Benjamin te fazendo companhia. Vamos juntos, gente. Olha só, até às 11 da manhã. Vai rolando aí muito sucesso, a sua participação que é muito, mas muito importante, pode ter certeza disso. Já tá liberado aqui o 64-3543-1572, se preferir também 64-99-44-2286. Se você não tem a gente aí, adiciona aí e manda aquela mensagem de texto, aquele áudio bacana, tá valendo, hein? Tá valendo, me ajuda a fazer a programação ficar supipa, fantástica, agradabilizadíssima, tá? Direção geral é Carlos Martins e Petrolílio Alves de Moura. Administrativo Lázaro Pereira. Comunicando sou eu aqui, ó. Elton Benjamin. Vamos que vamos! Alegria, gente, olha. Sorrir pra vida sorrir pra você. A vida é um espelho. Já dando os parabéns pra você que faz aniversário hoje. Tá recebendo a gente aí na fazenda, no sítio, no carro. Ai, que maravilha! Então, gente, você que faz aniversário hoje, receba o nosso carinho, o nosso abraço, que essa data se repita por muitos e muitos anos. Muita saúde, muita paz e muita alegria, que seus dias e caminhos sejam desenhados cuidadosamente pelas mãos de Deus. Saúde e paz. O resto a gente vai correndo atrás, viu?
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1: Olha só, pra gente começar, tem o Renan e Raí. Já vai pra Sônia, tá ligadinho conosco. Tem Henrique e Juliano, seja ex, hein? Ei, Renan e Raí, vem com Amor Eterno. André e Adriano, Pancadão Sertanejo. Já vai pra Dileuza, vai pra Dona Rosa, vai pra Dona Francisca também, toda a família. O Itamar também tá ligado conosco. Colemar, pessoal do Ponto do Lanche. O Alex também, o nosso abraço especial pra você. Pra Silvia também, ligadinho, nosso muito obrigado, viu, gente? Olha, não se esqueça de mandar aquela mensagem aqui pra gente, tá? Quero receber aquele bom dia super animado que só você sabe fazer, viu?
2: Oi, bom dia!
1: Onde quer que esteja, vem comigo! Nosso encontro começou e começou daquele jeito assim, ó.

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1: Você foi embora pra ser o quê? 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
2: Então

0: Todo mundo animado aí, 8h24.
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0: Maravilha, mão no telefone, telefone na mão. É hora de Zezé de Camargo, tem Rio Negro e Solimões e Emílio Duarte. Hein? Ondas de emoções a gente vai vivendo aqui. Uma excelente manhã pra você que chegou aí agora, viu? Alô, Divino Dantas, bom descanso.

0: Eita. Que legal, né, gente? Olha só, 8h31, só foi um aquecimento, vem muito mais por aí daqui a pouquinho, hein?
1: Oi, bom dia!
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6: 8h41.
7: Ei, maravilha, gente.
8: Oi, bom dia.
7: Super bom dia pra você, gente. Tá chegando Zé Neto e Cristiano, Guilherme Silva, já vai pra ela que tá sempre conosco, né? Aí no Jardim das Oliveiras, Palmeiras de Goiás, Divina Martins, um abraço especial pra você, um abraço especial também pra Cristina Dinhumas, tá sintonizada com a gente, né? A família também do Cândido Cruz. Cândido, sou Cândido. Bom dia, Cândido Cruz, sempre conosco aí também, né? Vamos lá, gente. Uma sequência boa, super animada. Olha, tem Zé Neto e Cristiano, Guilherme Silva, Gian Giovanni, que vai estar bem pertinho da gente também, né? Esse final de mês, nossa, essa região tá daquele jeito, hein? Agradabilizadíssima, né? Oh, e tá faltando a sua participação aqui comigo, hein? Manda aí a sua mensagem através do 64-3543-1572, 64-99-44-2286. Alô, pessoal do restaurante do Gordinho, bom dia pra vocês aí, tá tudo certo? Tudo bacana? Ah, um excelente manhã e vamos seguindo. Ó.
9: Presta atenção, né?

0: salva de palmas, Neto e Cristiano.
1: Escolho esse.
2: Que som danado ajeitado, hein? Que maravilha.
3: Oi, bom dia.
2: Faltando 4 minutos aí para as 9 da manhã, daqui a pouquinho tá chegando elas, as poderosas, né? E a gente vai seguindo com mais sucesso aqui. Bom dia.
3: Oi.

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0: 9h11.
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0: Por aqui, seguindo a nobreza do amor, meio de semana, quarta-feira, 8 de julho. Vou te contar que Dumi, Aki e Ladiza são perseguidos por Pascoal e a Guarda Real, mas conseguem fugir. Pascoal encontra a chave do esconderijo que Ladiza deixou cair durante a fuga. Aki, Dumi e Ladiza se desesperam ao dar falta da chave. Dumi teme que Jendal descubra a proteção de Kenya aos rebeldes. Eu fico por aqui, um beijo, obrigada pela companhia. Lembrando que daqui a pouquinho tem mais em Coração Acelerado.

pessoal, tudo bem? Hoje é quarta-feira, dia 8 de julho de 2026. Eu sou a Suzy Luiz e tô chegando com as previsões astrais para esse dia 8 de julho. Vida longa para quem dá mais um giro em torno do sol e quem nasce no dia 8 de julho. É do signo de câncer, com a personalidade do signo de peixes. São pessoas românticas, criativas, com senso de justiça e ambição. Tudo de bom para você que faz aniversário hoje, 8 de julho. Áries, touro e gêmeos, previsões astrais para hoje. Áries, nascidos de 21 de março a 20 de abril. Áries, hoje, o trabalho vai exigir mais de você, principalmente se você estiver aprendendo uma nova função ou dependendo de alguém para alguma coisa. A lua favorece o romance. A cor para hoje é o azul, números da sorte 19, 91 e 73. Touro, nascidos de 21 de abril a 20 de maio. Touro, una seus colegas para cumprir as metas do dia. Ótimo momento para viajar. Se não der, tente programas diferentes. Uma dessas, você pode iniciar um romance. A cor para você é o azul, números da sorte 20, 65 e 92. Gêmeos, nascidos de 21 de maio a 20 de junho, gêmeos, o céu convida você a passar o dia com pessoas queridas. Viagens continuam favorecidas, só mantenha cuidado necessário para proteger a sua saúde. A cor para hoje é o azul, números da sorte 03, 48 e 93. Eu já volto e falo com Câncer, Leão e Virgem, mais um bloco de previsões.

Olá, tudo bem? Eu sou a Tati Invade. Está chegando o Tititi da Fama. Tudo o que está acontecendo no mundo dos famosos, eu conto agora pra você. Filha de Tadeu Schmidt anuncia noivado com psicólogo. Filha mais velha de Tadeu Schmidt, apresentador do Big Brother Brasil, a atriz Valentina, de 24 anos, anunciou nesta semana que está noiva do psicólogo Cristiano Donelli. O casal está juntos há 4 anos e meio. De namorados a noivo. Hoje chegamos à marca de 4 anos e meio do nosso relacionamento. E da forma mais surpreendente e inesperada possível, demos a largada a uma nova etapa das nossas vidas. Escreveu ela toda feliz nas redes sociais. Que legal, gostoso. Bom de ver, né, gente? Olha, daqui a pouquinho eu volto pra falar de Amanda Kimberly. Celebra namorado da filha sem o pai Neymar. Eu te conto já já aqui no Tititi da Fama.

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1: 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Oi, bom dia!
2: Bom dia, bom dia, bom dia! 9h16, é hora de alô, não é? Juliana, o nosso bom dia pra você, obrigado. Minha amiga dona de casa também ligadinha conosco aí, em qualquer parte desse mundão, desse meu Deus. Olha só, através do rádio, né? Todas as cidades, o sítio, na fazenda, tá aí no trabalho, olha, tá através da internet também, turma boa. Mandou um alô pra turma em Goiânia, Avenida T7, aí, pessoal da América Ar, né? Ô, turma boa, abraço pra todo mundo aí, obrigado pelo carinho da nobre audiência, tá? Vamos abraçando aqui também, olha só, manda aquele abraço. Abraço pras meninas que elas estão ligadinhas no programa. Olha só, Wanda. Bom dia, Wanda. Elida, bom dia. Oi, Joana, bom dia. Restaurante do Gordinho, todo mundo aí antenado conosco, né? Olha só que maravilha. E vai curtindo aí a próxima sequência. A próxima sequência tá chegando aí, mas é super especial, né? Olha só, tô recebendo aqui também um bom dia. Manda música Texana 37 aqui nós do Restaurante do Gordinho. Ó, maravilha. Tem pedido, tá chegando aí, Elida, né? A pronúncia é essa mesmo, é? Então, maravilha. Vamos que vamos. Na sequência também tá chegando aí. Olha só, tem Carlos e Jade, Ed Brito e Samuel. Turma boa, agradabilizadíssima, brilhantando a nossa manhã.

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4: 9h45.
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4: Coração acelerado, meio de semana, 8 de julho, gente. Olha, Janete e Alauzinho comemoram seu amor. Nayane se irrita com a harmonia entre Eduarda, Leandro, João Raul e Agrado. Ronei combina os últimos acordos para o Cruzeiro Paixão em alto mar. Nayane pede desculpas a Alaor por tê-lo expulsado da mansão e agradece o apoio que recebe de Gael. Um beijo, meus amores. Daqui a pouquinho tem mais em Quem Ama, Cuida.

As previsões astrais estão de volta por aqui. Agora eu falo com Câncer, Leão e Virgem. Câncer, nascidos de 21 de junho a 21 de julho. Câncer, é um ótimo momento hoje para realizar mudanças que você planeja. Algumas vão ser tão fáceis, mas se é o que você quer, elas vão ser positivas. Você vai esbanjar sensualidade hoje. A cor para você é o prata e os números da sorte 94, 58 e 76. Leão, nascidos de 22 de julho a 22 de agosto. Leão, trabalhar em equipe vai ser uma boa. Se pintar uma chance de promoção no emprego, seja determinado. Namoro pode rolar a dois, valorize o companheirismo. A cor para você é o amarelo, números da sorte 95, 14 e 68. Virgem, nascidos de 23 de agosto a 22 de setembro, Virgem, mudanças e imprevistos podem mexer com o seu humor. Ótimo dia para desapegar daquilo que não usa mais. A paixão pode estar bem do seu lado. A fase quente e sedutora hoje. Cor para você, lilás, números da sorte 42, 69 e 76. Eu já volto e falo com Libra, Escorpião e Sagitário em mais um bloco de previsões.

voltou pra falar de Amanda Kimberly, que celebra 2 anos de Helena, sua filha com Neymar, sem a presença do jogador. Enquanto Neymar segue nos Estados Unidos, se recuperando do baque da eliminação da seleção brasileira na Copa do Mundo, Helena, sua terceira filha, comemorou os 2 anos com uma festa em São Paulo. A menina é fruto do breve relacionamento do jogador. Nas redes sociais, Amanda compartilhou imagens da comemoração e mostrou detalhes da decoração. O tema da festa ao ar livre foi um piquenique. A celebração aconteceu sem a presença de Neymar, que esteve

0: ao higienizar o rosto pela manhã. Você pode usar um sabonete comum ou um para o rosto. Só o fato de usar o produto adequado já traz inúmeros benefícios para a pele. E isso acontece pelo fato do sabonete facial ser feito especialmente para a região. Sua fórmula ajuda a remover a oleosidade excessiva, faz a limpeza equilibrada e mantém a pele macia sem ressecar.
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2: Vamos de música, né, gente? É hora de Jorge e Matheus, tem Lucas e Igor e tem muito mais aqui pra você.
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0: Fala só, muito sucesso rolando aqui na sua Rádio Clube FM, hein? Daqui a pouquinho tá chegando a receita do dia. O que que nós teremos aí nessa receita de hoje, hein? Escondidinho especial. O que que vem nesse escondidinho? Nossa, é uma caixinha de surpresa, não é? Eita! Olha só, vamos abraçando a você que está aí, sempre ligado conosco. Manda um abraço aqui pro seu Arnil de Almeidas. É isso mesmo? De Araújo, vai estar fazendo aniversário, né? Ele tem quantos anos de cidade de Palmeiras? 59. Ei, conhece muita história, né? Tá visitando o estúdio e maravilha. Obrigado pela sua presença, pela amizade, pelo carinho pra sua esposa, tá? E que venham aí muitos e muitos anos. O aniversário é dia 18, né? Vamos começar, já vamos começando a comemorar aí, viu? Vamos fazendo festa. Maravilha! A sua esposa também, para toda a família, para todas as pessoas que o senhor carrega no coração, viu? Tudo de bom! Olha, manda um abraço também pro Fabrício na borracharia do Bisonho, na saída da fábrica de cimento Cesarina. Um abraço especial para vocês, obrigado, gente! Daqui a pouquinho, além da receita do dia, as meninas traz também resumo de novelas, Dança do Signo, Tititi da Fama, né? E essa famosa receita do dia, a gente vai descobrir daqui a pouquinho. E o seu sucesso também, daqui a pouco. 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Tá bom demais. 10 e 1, hein?
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4: 19.
5: Meu povo, hora certinha aí, que maravilha. Resumo de novela, dança do signo, tititi da fama e receita do dia. Já aproveitando, mandando aí, o Zezinho da bicicleta vai conferir a receita, né, Zezinho? Vai fazer bonita na cozinha? Vai, eu tenho certeza. Abraço aí pra você, super bom dia também, viu? Tudo de bom!
4: Por aqui, seguindo com o nosso último resumo de novelas de hoje, em Quem Ama, Cuida, quarta-feira, 8 de julho, onde Adriana e Pedro conversam sobre o passado. Pedro avisa a Adriana que ainda não desistiu de descobrir quem matou Arthur. Ulisses anuncia a Pilar que seu motorista morreu após o assalto. Maurício incentiva Adriana a contar a Pedro o motivo de ter se afastado do advogado. Olha isso. Um beijo, amores. Obrigada pela companhia. Amanhã a gente volta com mais resumos de novelas.

Mais um bloco de previsões astrais para hoje. Libra, Escorpião e Sagitário. Oi, Libra, nascidos de 23 de setembro a 22 de outubro. Libra, quem sonha em mudar de emprego vai ter um bom incentivo dos astros, mas tenha cautela. Cuide da saúde e da beleza. Você vai arrasar corações. A cor para você é o lilás. Números da sorte 34, 52 e 61. Escorpião, nascidos de 23 de outubro a 21 de novembro. Escorpião, as coisas devem fluir bem no trabalho. Você pode resolver assuntos que estavam difíceis de acertar. Tenha atenção à saúde. No amor, você vai querer mais compromisso. Fortaleça a união. Cor para você hoje, preto. Números da sorte 98, 94 e 02. Sagitário, nascidos de 22 de novembro a 21 de dezembro. Sagitário, saia da rotina, respire outros ares e areje a mente. Mente aberta, você pode aprender coisas novas. Boas chances de iniciar um namoro. Você vai sentir firmeza na relação hoje. A cor para você é o lilás e os números da sorte 36, 81 e 99. Eu já volto com o último bloco de previsões e falo com Capricórnio, Aquário e Peixes.

A falar de após término com Luan Pereira, modelo posa em passeio de lancha. Que um término dói, todo mundo sabe, né? Mas Vitória Miranda está seguindo em frente após ser surpreendida pelo fim do noivado com Luan Pereira. A modelo apareceu belíssima durante um passeio de lancha em Goiânia, cidade para onde retornou para morar com os pais após o rompimento. Antes disso, a jovem havia se mudado para Londrina, no Paraná, para acompanhar o então noivo. Atualizações da vida, escreveu Vitória na legenda das fotos. A modelo recebeu mensagem de apoio após o término com o cantor Luan Pereira. Segue a vida, né, gente? Olha, daqui a pouquinho eu volto pra falar de Daniel de Oliveira, ex-marido de Sophie Charlotte. Vive romance discreto, eu te conto com quem já já, aqui no Tititi da Fama.

0: Para mais uma receitinha, escondidinho especial de batata doce. Ingredientes: 3 batatas doces grandes, 300 gramas de carne moída ou frango desfiado, uma cebola pequena, um dente de alho, um tomate pequeno, um ovo, uma colher de sopa de manteiga sem sal, 50 ml de leite, 150 gramas de queijo mussarela. Prepare-se aí, eu vou repetir para você, confere comigo. 3 batatas doces grandes, 300 gramas de carne moída ou frango desfiado, uma cebola pequena, um dente de alho, um tomate pequeno, um ovo, uma colher de sopa de manteiga sem sal, 50 ml de leite, 150 gramas de queijo mussarela. Modo de preparo: descasque e cozinhe as batatas doces até ficarem macias. Reserve. Em outra panela, refogue a cebola, o alho e a carne de sua preferência, seja a carne moída ou o frango desfiado. Adicione o tomate e espere até que se incorpore e forme um pequeno molho. Tempere com sal e pimenta a gosto. No processador, adicione a batata, o ovo, a manteiga, o leite e uma colher de chá rasa de sal. Bata até ficar homogêneo. Monte em um recipiente de vidro fundo as camadas de batata doce e carne, sendo a última camada de batata doce. Cubra com o queijo. Opcional, você pode adicionar queijo parmesão ralado também. Aí fica de sua preferência, né? E leve ao forno pré-aquecido até dourar, por uma média de 25 minutos. Depois é só servir. Uma delícia! Tá aí nossa receitinha de hoje, então. Escondidinho especial de batata doce. Até a próxima e bom apetite! Receita do dia.
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2: É isso aí, gente. Olha só, são exatamente 10h15. E aí?
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2: O que você achou da receita do dia de hoje, hein? Achou bacana? Hã? Achou? Ah, eu achei uma delícia, né? Bacana, eu gostei. Agora, gosto, a gente não se discute, não é? É. Mas tem muitos gostos que são parecidos, não são? Olha só, a maioria gosta de Guilherme Santiago aí. Eu vou trazer eles junto com Jorge e Matheus. Tem o Bruno e o Marrone também, tá chegando na sequência. Léo e Rafael também chega aqui para cantar bonito, tá? Luísa, muito obrigado aí pelo carinho da nobre audiência. A Aparecida também tá sempre ligada. A rapaziada dos salões de beleza, você nas ruas aí também, deixando a nossa cidade limpa, né? Alô, o Wesley, um abraço especial para você, tudo de bom. Para todos os garis, aquele abraço. O William do Lava Jato também. O Romeu tá ligado conosco. Sirley também, aquele abraço. Vamos abraçando aqui também. Deixa eu me ver aqui, essa turma boa danada de ajeitada aí, né? Fica sempre conosco. Dona Eva. Alô, Dona Eva, aquele abraço. Alô, Márcio, né? Alô, manda um abraço aqui pro Valério também. A Aurita, aquele abraço. O Ronaldo também. Elmo, Pedro Mariano também. O Thomas, o tio. Como é que é? Ah, o Wender, aquele abraço. Rosirene também lá na fazenda. Bieca, olha só, tem apelido carinhoso aí, né? Maravilha, um abraço especial para você, para Deusa também, aquele abraço. Para Elaine também, aquele abraço todo especial, viu, gente? Vamos que vamos, de sucesso. Tá na Clube? Tá bom demais.
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0: Muito bem, hora certa, 10h24. E é hora daquele alô, não é?
1: Alô!
0: E um beijo no coração dessa galera maravilhosa, dando carona pra gente, os caminhões, né? Ônibus, os aplicativos, o pessoal do Mobigo, aquele abraço. Vamos abraçando também a Cristina de Uma, ela diz, manda Zezé de Zezé, né? É o Zezé de Camargo. Qualquer um dele, né? Pra Maria e o João na Fazenda Mata Rica. Um abraço especial pra vocês da Mata Rica, tá? Aí diz assim também, ó, mando também pra... Pras Marias, pra Maria, é isso mesmo, né? E pra mãe da sua amiga, que está lá, né? Ouvindo a programação, um abraço especial pra vocês aí, viu? Juliana também tá ligado conosco, na sequência tem Jade e Jadson aí, hein?

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5: 10h45.
0: Olha só, vamos fechando aí com chave de ouro.
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5: Tititi da fama voltou pra falar de ex de Sophie Charlotte, Daniel de Oliveira, vive romance discreto com estudante de 21 anos. Muita gente estranhou o fato de Daniel de Oliveira surgir do nada na casa de Anitta e publicar um vídeo cantando com a cantora no karaokê, no maior clima de intimidade após o jogo do Brasil no último domingo. Mas, segundo informações, é que o ator de 49 anos vive um romance longe dos holofotes. A escolhida é estudante de arquitetura Ana Luísa Toledo, de 21 anos, mineira como ator. A jovem também já fez alguns ensaios como modelo. Os dois foram vistos juntos em público pela primeira vez no dia 19 de junho, quando Daniel comemorou seu aniversário em seu bar em Minas Gerais. Que legal, né, gente? Ele também tá vivendo a vida dele, tá certíssimo. Olha, esse foi o nosso Tititi da Fama. Tudo que está acontecendo no mundo dos famosos, ah, eu sempre conto pra você. Está ficando por aqui, mas não esquenta não, viu? A gente se encontra numa próxima. Um beijo da Tati Invade e até lá!

Oi, pessoal, tô de volta. Mais um bloco de previsões astrais por aqui. Capricórnio, Aquário e Peixes. Boa quarta-feira, Capricórnio. Nascidos de 22 de dezembro a 20 de janeiro. Capricórnio, ótimo dia hoje para se dedicar a programas culturais ou religiosos. Saia para distrair a mente, paquerar a dois. Procure adiar assuntos e decisões difíceis. Cor para você hoje, marrom. Números da sorte 19, 22 e 71. Aquário, nascidos de 21 de janeiro a 19 de fevereiro. Aquário, lute para conquistar reconhecimento. Mude o visual. Você vai esbanjar sensualidade, pode atrair alguém que tá sempre por perto. A 2, o clima é bem sedutor. A cor para você é o lilás, números da sorte 92, 74 e 22. E para fechar as previsões, peixes, nascidos de 20 de fevereiro a 20 de março. Peixes, você vai ter vontade de se destacar, o que pode gerar alguma rivalidade. Tenha paciência, você pode se atrair por colegas de trabalho. Já 2, valorize ideais em comum. A cor para hoje é o dourado. E os números da sorte 93, 03 e 57. Amanhã eu volto com mais previsões astrais. Um abraço para você. Boa quarta-feira. Até lá.

0: O suco de laranja ajuda a evitar a anemia, porque é rico em vitamina C, um nutriente que aumenta a absorção do ferro dos alimentos, um mineral que é importante para a formação de hemoglobina, uma proteína que é responsável pelo transporte de oxigênio no sangue e que, quando está em falta no organismo, causa anemia.
1: Hora certa, gente. 10h49. Olha só, reta final do nosso encontro. Tá chegando Joneto e Frederico, Wesley Safadão, Pablo e Gustavo Lima com retrovisor pra gente fechar com chave de ouro. E amanhã tem muito mais, gente. Um abraço especial pra cada um de vocês. Muito obrigado pela nobre audiência através do rádio e através do nosso aplicativo. Valeu!

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A ti clamarei, ó Senhor, rocha minha, não emudeças para comigo, não aconteça calando tu para comigo, que eu fique semelhante aos que descem ao abismo. Ouve a voz das minhas súplicas quando a ti clamar, quando levantar as minhas mãos para o teu santo oráculo. Não me arrastes com os ímpios e com os que praticam a iniquidade, que falam de paz ao seu próximo, mas têm mal nos seus corações. Dá-lhes segundo as suas obras e segundo a malícia dos seus esforços. Dá-lhes conforme a obra das suas mãos. Torna-lhes a sua recompensa, porquanto não atentam às obras do Senhor, nem à obra das tuas mãos, pois que ele os derrubará e não os reedificará. Bendito seja o Senhor, porque ouviu a sua voz ou a voz das minhas súplicas. O Senhor é a minha força e o meu escudo. Nele confiou o meu coração e fui socorrido. Assim o meu coração salta de prazer e com o meu canto louvarei ao Senhor. Olha, são 11 horas e 7 minutos. Bom dia nesta quarta-feira, 8 de julho de 2026. Mais uma vez estou com você aqui pelo canal 87.9 da Rádio Clube FM para tocar canções para o enlevo espiritual da sua fé, falar de paz, amor e esperança em Cristo Jesus até às 12 horas. Eu estou na sua agradável companhia. Que Deus em Cristo abençoe você, a sua vida, a sua casa. Que Deus guie os seus passos, ilumine o seu ser de ponta a ponta. 11 horas e 8 minutos. Bom dia para você. Vamos juntos até às 12 horas aqui pelo canal 87.9.

11:25. 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
1: 11:41. 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
2: Galera esportiva, aquele abraço para vocês. Estamos chegando com mais uma edição do Panorama Esportivo aqui na Clube FM. Você ligado na melhor programação do seu rádio. Bora!
1: Lázaro Pereira.
2: Olá, galera esportiva, aquele abraço. Estamos chegando.

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0: Olá, galera esportiva, está entrando no ar o Panorama Esportivo. Você ligado na melhor programação do seu rádio. Alô, galera, aquele abraço.
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0: Tá chegando os destaques de hoje.

0: Central da Clube Ramsés.
1: Em um jogo com muitas reclamações, discussões, a Argentina vira para cima do Egito e vai para as quartas de final da Copa do Mundo.
0: Maravilha, torcedor amigo, essa é a Central da Clube com o repórter Ramsés. 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Vem aí o repórter J. Martins.
2: No Vila, reforços já poderão fazer estreia no próximo jogo.
0: Maravilha, torcedor, estamos começando mais uma edição aqui do Panorama Esportivo. Alô, galera, hoje é quarta-feira, dia 8 do mês 7, que é julho de 2026, está entrando no ar, meio-dia, 12 minutos. Jota, um abraço, boa tarde.
2: Outro abraço para você, grande Lázaro Pereira. Boa tarde aí, especial pro ouvinte da Clube FM. Boa tarde pro Imperador. Estamos juntos aqui mais uma vez. Vamos até uma hora falando muito de futebol.
0: Alô, Ramsés, aquele abraço, boa tarde. Tá tudo legal contigo também, Ramsés. Vamos lá, então.
1: Tá, Lázaro Pereira, boa tarde, Jotinha. Boa tarde a todos os amigos do Panorama Esportivo. Ontem tivemos os outros dois classificados para as quartas de final da Copa do Mundo. À 1h, Egito 2, Argentina 3, em um jogo muito discutido, muito difícil para a Argentina. Depois está perdendo para o placar de 2-0, virou para 2-2, mas com muita reclamação da equipe egípcia. E no outro jogo, Suíça 0, Colômbia também 0, a Colômbia perdeu nos pênaltis pelo placar de 4-3. Agora, nas quartas de final, Argentina e Suíça se enfrentarão. Vila, Série B, o Atlético perdeu em casa para o Operário pelo placar de 1-0. E assim ficou as quartas de final da Copa do Mundo. França e Marrocos, dia 9, às 17 horas, no caso que seja amanhã. Espanha e Bélgica, dia 10, às 16 horas. Noruega e Inglaterra, dia 11, às 18 horas. Argentina e Suíça, dia 12, às 22 horas. Essas são as partes finais da Copa do Mundo.
0: Muito bem, é isso aí. Então, Jota, foi definido aí, então, portanto, as quartas de final. A Argentina está lá, mas com muita polêmica, né, rapaz? A coisa tá pegando. O Metrópole Esporte publicou uma matéria hoje com acusações da Polícia Federal, inclusive o FBI, que está investigando a Federação Argentina por fraude durante a Copa dos Estados Unidos. A seleção da Argentina vem passando, mas com muita polêmica. Foi a polêmica lá com Cabo Verde. Agora, ontem, de novo, o Egito reclamando barbaridade, inclusive jogador do Egito acusando a Confederação, a FIFA, né? Então, o treinador também desabafando contra a FIFA, segundo eles, a Argentina está sendo beneficiada. Eu não sei se é só mal a arbitragem mesmo ou se é má intenção. Eu só sei que a FBI é dos Estados Unidos, são milhões de dólares, é de dólares, não é de peso, que é o dinheiro da Argentina, não, é dólares. Então, milhões de dólares que o FBI está atrás, que foi movimentado aí pela EFA, né? AFA, Federação Argentina de Futebol. E o negócio, o bicho está pegando. A arbitragem parece que está... Eu não sei se é ruindade mesmo, eu não posso acusar, porque eu não tenho provas, né? Eu não sei se é ruindade mesmo ou se é má intenção que estão acontecendo. Só sei que o detalhe, Jota Martins, que a Copa do Mundo já está manchada. Ela não manchou, ela já está manchada. Começou lá com aquele gol pela seleção brasileira, né? Parece que aí a federação, a nossa federação aqui pediu e parece que foi corrigida essa questão de arbitragem, mas lá na Argentina já são dois jogos, irmão. Já são dois seguidos. O time do Cabo Verde foi prejudicado ontem de novo. Ah, mas deu gol. Não, gente, é coisa. Você picota o jogo, você dá falta, inverte, faz as coisas. E aí vem irritando. Ontem, Jotinha, a Argentina virou o jogo com 5 minutos de jogo, é.
2: Olha, Lázaro, eu não vou chegar aqui, não vou dizer que isso está acontecendo, não posso falar isso sem ter a certeza, mas dá de entender que está sendo sim beneficiada a seleção da Argentina. Eu já falei antes, o próprio Ramos falou aqui, ó, desde a fase classificatória, viu, Lázaro, a questão da Argentina. Fizeram a Copa para a Argentina vencer, para a Argentina ser campeã, e dá de acreditar, porque agora ainda vem os problemas. Foi prejudicado a seleção do Cabo Verde, não precisava. Argentina tem um bom futebol? Tem, mas não precisa ser beneficiado dessa forma que foi. Tem a questão do gol do Vinícius Júnior, que foi anulado, para ele não ficar tendo marcado 3 gols numa partida só, Lázaro. Aquilo ali foi encomendado, tem certeza, você pode ter certeza. Analisaram de todo jeito ali para anular um gol daquele legítimo, sendo que o adversário que tentou parar ele, ele fez o gol, um gol legítimo, eu vi, todo mundo viu, né? Tá aí para quem quiser ver. Então, eles vão alegar o quê? Depois, muitas reclamações contra o Cabo Verde, que jogou talvez o que nunca tinha jogado, e agora mais reclamações. Além disso, da Argentina ter uma seleção forte, nós sabemos que tem, não precisa disso não, deixar se vencer dentro de campo. Agora, a questão que você falou aí, a questão da Argentina virar o jogo dentro de 5 minutos, Lázaro, isso aí tem farinha no meio, tem areia no meio disso aí, você pode ter certeza. E esse é o pessoal do Egito, não estaria reclamando à toa também não. Então, se esperava que tivesse uma Colômbia pela frente, talvez poderia endurecer um pouco mais, mas eu concordo plenamente com o Imperador, com as pessoas que dizem aí os comentários pela Crônica Esportiva do Brasil. Eu concordo, Lázaro, estão beneficiando a Argentina. Com certeza, tem que ter uma mudança. A questão dos árbitros lá, você falou muito bem, você foi feliz quando você disse. A questão do gol do Vinícius Júnior, gelaram o árbitro lá. Vai ficar uns 6 meses sem apitar, vai resolver, não vai nada. Ele não tá apitando Copa mais, vai ficar uns 6 meses na geladeira, vai voltar e vai continuar fazendo as mesmas besteiras, praticando os mesmos erros. O árbitro lá também foi contra outra seleção lá, que eu não me lembro, a seleção lá da banda da África lá.
0: Marrocos, né?
2: Teve erros também. E o que que aconteceu? Gelaram, colocaram na geladeira também o árbitro lá, Lázaro. Agora, esse jogo da Argentina, ninguém quis rever, porque é Argentina, e então vão enrolar aí, vão passar pela Suíça de novo, tá na semifinal, Lázaro. E aí, quem é favorito na semifinal? Quem vai ter coragem de chegar e falar que a Argentina não é favorito? Então, pra mim, tá sim, tá sendo beneficiado, não é porque o Brasil está fora, não. Nós estamos falando isso aqui, Lázaro, desde nós previrmos aqui os cruzamentos, o chaveamento aqui, desde a fase classificatória, nós falamos aqui no Panorama Esportivo essa questão.
0: Muita coisa grave está acontecendo na Copa de 2026. Já ficou marcada, já ficou manchada. Eu acho que o futebol, primeiro, uma primeira mancha que teve, foi tirar o cartão vermelho do atleta dos Estados Unidos. Isso já havia até acontecido, você sabia disso? Aqui no Brasil.
2: Aqui no Brasil aconteceu.
0: Aqui no Brasil. Tiraram o cartão aí do Garrincha, na época, né? Então, quer dizer, para mim já começa o erro lá atrás. Outro detalhe, quando tiraram o cartão e deixaram a ingerência da política entrar no futebol, aí a gente já perde um pouco a estribeira. E, com certeza, o time de ontem será punido pela FIFA, porque eles são rei, erram e não aceitam falar nada. Então, meu amigo, estamos em ambado, nós estamos lascados. ligado nesse futebol brasileiro, nesse futebol mundial. Antigamente, futebol brasileiro, né? Agora é mundial, o negócio tá feio.
2: É, e você vê o que, que eles estão pensando lá, já surgiu as notícias aí, estão pensando de fazer na próxima Copa do Mundo?
0: É.
2: Vamos fazer um playoff aí, as equipes que foram eliminadas aí, estão pensando na próxima Copa do Mundo.
0: Prata?
2: É, série prata? Não, fazer um playoff aí pra seleção, no caso, Brasil, Colômbia, Equador, essas seleções e o México, disputar um playoff aí pra disputar uma taça lá, tem base um negócio desse.
0: É, então tá é porque é, eles
2: pode acontecer na próxima Copa do Mundo.
0: É porque eles viram um modelo que foi feito aqui no, na Copa Vale do Rio dos Bois, né?
2: E talvez também, Lázaro, já estão reconhecendo dos próprios erros deles, né? Ah, não, vamos inventar isso aqui pra poder ver se limpa a barra um pouco, ver se salva um pouco. Não, eu pode fazer o que for que não vai tirar essa mancha que você falou aí.
0: Não, acabou, mesmo. Já foi manchado o campeonato, desde o momento que tiraram o cartão vermelho lá do zagueiro.
2: Isso é gravíssimo, Lázaro. Gravíssimo. Tinha que interferir no placar do jogo, isso aí. Tinha que ter uma interferência, porque, né, você muda uma situação aí.
0: Ontem, inclusive, o treinador do time do Egito disse o seguinte, será... Do Egito, não. Não foi, quem ganhou foi a Bélgica, que ganhou dos Estados Unidos. Foi. Será que agora eles vão tirar também os pontos da Bélgica? Então, quer dizer... Oh, uma vergonha que vem acontecendo nessa Copa do Mundo. Primeiro, nossa seleção é uma vergonha nacional. E depois vem a organização, mais vergonhoso ainda. 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Quer mais um agravante? A televisão fragou o presidente da FIFA comemorando a vitória da Argentina. Ai, meu pai.
2: Aí, o que você quer mais, ouvinte? O que você quer mais, torcedor, pra poder.
0: Aí você toma suas conclusões, né, Zé?
2: É, pra ter a certeza, Lades, que isso aí não foi encomendado, hein? Fala pra mim.
0: Oh, meu Deus. Copa do Mundo que era pra ser uma coisa bacana, né, rapaz? Tá se tornando uma feiura. 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Posto isto, a Copa do Mundo, tecnicamente, não tem sido uma grande Copa, né, Jota? Porque o nível do futebol vem caindo, inclusive, mundialmente. Onde vimos a seleção da Alemanha, uma seleção velha, já ultrapassada, caiu também a Croácia, a caiu a Holanda, agora resta a Espanha, que tem feito alguns jogos um pouco melhor, né? E a França também tem jogado bem.
2: É, Lázaro, agora nós temos ainda Inglaterra, né?
0: Que também não é uma
2: sumidade
0: seleção tecnicamente, né?
2: Eu vou falar a verdade pra você, se bater de frente aí, seria pra mim a única seleção dessas que estão aí, ainda permanecendo na Copa, pra bater de frente com a Argentina e poder impedir a Argentina de avançar. Poderia ser a França, Lázaro, porque esse adversário de ontem, que tentou se endurecer aí pra cima da Colômbia, pra mim, eles vão fazer o resultado pra Argentina, você pode ter certeza disso. Se tiver alguma trama até agora na Copa, você vai ver aí, o torcedor vai prestar atenção, vai ter algo diferente nessa partida aí. Fiquem atentos, porque vamos fazer de tudo para colocar a Argentina numa semifinal. E lá, aí pode fazer algo diferente também, porque até agora foi muito visível, né? Então, que motivo ele teria de comemorar? Ele é um presidente da FIFA, é a entidade maior do futebol no mundo, Lázaro. Ele não pode ter partido político, ele não pode identificar um time como... Então, qual o motivo que ele estava torcendo? Tem que ter um motivo. Então não pode defender esse ou aquele ali, particularmente tem que dar atenção para todos os times, para todas as seleções, e aquele ali ficou muito ruim para a imagem da FIFA no futebol mundial, viu, Lázaro?
0: 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É, infelizmente, a Bélgica... Se você for analisar tecnicamente, a Bélgica não dá conta, não tem páreo para enfrentar a Argentina. Essa Bélgica ontem deu foi sorte contra a Colômbia ou a incompetência.
2: Suíça, né?
0: É Suíça, né? Suíça, né? A Suíça, desculpa. A Suíça não tem futebol para encarar o time da Argentina. Gente, falando no time da Argentina, é bom. O time da Argentina é ótimo. Só que, né, vem manchando aí as questões de arbitragem. Agora, com relação, eu acho que a Argentina deve passar para a semi, né? Agora vem as quartas, passará. E aí pode esbarrar na semifinal também, né, Jota? Que aí você pega uma seleção com um pouco mais de capricho. E outro detalhe, ontem, contra o Egito, a Argentina tomou um vareio, né, cara? Um vareio de bola, 2-0.
2: Isso que eu fico impressionado, viu, Laz? Você falando aí, é uma seleção, foi igual o resultado aí daquela seleção que vencia o jogo de 2-0 e levou 3 gols, Laz, em 5-6 minutos. Né? Uma seleção, seja seleção, qualquer time lá, se você tá vencendo o jogo 2-0 e tem um vareio daquilo ali, tem algo errado, né? Falta muita coisa, falta de atenção isso aí. Tem que botar a cabeça no lugar, tem que ter atenção, porque é um resultado considerado. 2-0, como você falou. Eu acredito que vai passar numa quarta, vai chegar na semifinal. Se for esbarrado, Lázaro, vai ser numa semifinal, porque na quarta acredito que passa. O adversário é fraco, concordo plenamente com você, por mais que tenta endurecer a partida, mas no fritar dos ovos aí, acredito eu que a Argentina vai passar nessa quarta de final. Aí resta saber se o adversário da Argentina numa semifinal vai ter força suficiente para marcar a Argentina. E você falou, é boa, considerado boa, mas não é excepcional a seleção da Argentina, viu, Lázaro? Não é lá essas coisas também, não. Tá jogando o normal. O problema da seleção da Argentina que eu vejo, Lázaro, que não tem nas outras seleções. É diferenciada a questão da Argentina, França. Teve lá uma transformação, vamos dizer assim, uma reformulação, e essa reformulação, ela vem sendo feita aí na seleção da Argentina, que você vê, jogadores da Copa de 2002, depois das outras Copas aí, vem tendo essa reformulação e a seleção não sentiu tanto. No caso aqui da nossa seleção brasileira. Então a diferença é essa aí. Mas não é uma das melhores do mundo, não.
0: 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Abraçar aqui o nosso amigo, o Carlão do Depósito. Alô, Carlão, aquele abraço para você. Na hora do almoço, Jotinha, ele vai dar aquele tempinho pro almoço e aí ele torce o ouvido lá do rádio. O lado direito, né? O ouvido do rádio.
2: E ele tá esperando lá, porque na segunda parte nós vamos falar do Goiás dele,
0: isto,
2: né? Do Carlão e da imensa torcida do Verdão.
0: E eu tô achando que esse Goiás vai subir.
2: Eu também acredito.
0: Meu amigo.
2: Goiás, eu falo mais pra você.
0: Falta só dar uma organizadinha mais naquele time lá, que eu soube. Isso.
2: Nós falamos aqui, Lás, desde o início das contratações do Goiás, que o Goiás contratou os jogadores certo. E o que faltava no Goiás, eu vou falar agora, já falei e vou confirmar. Não sei se você concorda comigo. O que faltava no Goiás é um treinador a nível de Série B, porque o Daniel Paulista era fraco.
0: Mais uns 3 jogadores...

0: Aqui está França e Marrocos, é um argentino. Olha para você ver como é que está comprada e manchada essa Copa do Mundo.
1: É, Ramsés, vou intervalo ali rapidinho, aí a gente.

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5: Oi, galera esportiva, meio-dia 34 minutos, estamos de volta com a programação esportiva da Clube FM. Gente, eu vou aqui a classificação da Série B, porque ontem tivemos dois jogos, né? Aliás, um jogo que fechou a Série B, a rodada de número 16. Então, em primeiro está o Vila Nova com 31, segundo o Novo Horizontino, terceiro Cristiúma com 30, em quarto o Fortaleza e quinto o Operário com 28 pontos ganhos. Em sexto, que é o adversário do Vila Nova, ele tem 26 pontos. Sétimo, o São Bernardo com 25. São Bernardo já caiu para a sétima colocação. Em oitavo, o Sport Recife 25. Em nono, o Goiás 24. Em décimo, o Cuiabá com 23 pontos ganhos. Mudando a tabela, segunda parte, o Atlético, que perdeu ontem, continua com 22 pontos. O Náutico está hoje na 12ª com 21. Com 21 também, 13º, o Atlético Goianiense com 19.

0: 8, o CRB. O Londrina, depois da goleada, deixou a zona do rebaixamento. Ah, o Londrina hoje é o fora do rebaixamento, lá na zona do rebaixamento com 18. Aí entrou para a zona do rebaixamento em 17º, o Ceará com 17. Aí a distância já aumenta. 18º, o Avaí com 13. 19º, a Ponte Preta com 8. E o último colocado e lanterna do campeonato, o América, com 6 pontos ganhos. Avaí, Ponte Preta e América, bota a barba de boi, viu, Jotinha? Meu filho. Aí nós temos aqui, ó, com 19, brigando para sair da zona do rebaixamento: Botafogo, CRB, Londrina e Ceará. Todos esses aí brigando para sair da zona incômoda desse Campeonato Brasileiro 2026.
1: Olha, Lázaro, vendo aí, eu tava fazendo a conta, o América tem 6 pontos.
0: O América só tem 6 pontos.
1: 6 pontos, Lázaro, ele precisa de 39 pontos. Pode considerar, ó, matemática, na matemática tem chance, mas tá rebaixado o América, não tem como.
0: E Ponte Preta nesse sentido dessa...
1: Também. Ponte Preta também não tem saída, viu, Lázaro? Aí, infelizmente, a gente tá falando muito
0: cedo, e o Avaí também tá a passos largos,
1: esse, hein? Tá na UTI também. O Avaí, do Avaí pra baixo, aliás, se você pegar aí do Botafogo pra baixo, Lázaro, todos estão com correndo perigo, mas a situação de Avaí, Ponte Preta e América, eu acho que isso aí não tem solução. É Série C no ano que vem.
0: Eu vou te contar um negócio, Jota, você vai entender. Olha só, vamos lá usar a tabela. Olha aqui. Pra mim, Náutico, Atlético Goianiense, Botafogo, CRB, Londrina e Ceará. Esses aí todos estão correndo perigo. Aí o Avaí pra baixo, pra mim, já foi.
1: Já foi.
0: Olha que nem acabou o primeiro turno, né?
1: E vou falar um negócio pra você. Você tocou em 3 times aí que eu vou falar. A situação do Ceará pra sair daí é muito difícil a situação, viu, Lázaro? O time tem que fazer campanha de campeão no segundo turno. A situação do Atlético Goianiense é muito difícil, a situação do Atlético. Isso porque o próximo adversário do Atlético sabe quem é? O Fortaleza.
0: Fortaleza.
1: Então, é matar ou morrer. O Atlético perdeu esse jogo lá pro Novo Horizonte. Não poderia ter perdido da forma que foi, Lázaro. A questão do Náutico. Eu falei aqui, já vou falar hoje, Lázaro. O Náutico vai brigar contra o rebaixamento. Vocês prestem atenção. Eu venho falando desde o início da Série B, não tem nada contra o time do Náutico, nem do São Bernardo, mas eu venho falando aqui, você é prova disso. Falei, não confio nem no São Bernardo e nem no Náutico, a prova tá aí, o São Bernardo outro dia era líder do campeonato, agora já caiu pra 7ª posição. Então, o melhor ponto do São Bernardo, Lázaro, era jogando fora de casa, perdeu, se eu não me engano, pro Criciúma lá no Sul e perdeu pro Vila aqui. Então, o que acontece? Em casa, o time não está dando conta de vencer e tem um time comum. Então, o São Bernardo acho que livra, se mantém no campeonato, mas Náutico e Ceará vão brigar aí pelo rebaixamento, e o Atlético Goianiense tome cuidado também.
0: O Atlético Goianiense, que contratou ontem o treinador Regis, Regis é aquele ex-atacante da Ponte Preta e assim por diante.
1: Roger Silva?
0: Silva. Ele não tem um currículo ainda... apresentar nessa Série B. É um cara que fez alguns trabalhos, está iniciando. O Atlético contratou um treinador para fugir do rebaixamento. O Atlético, para voltar para o campeonato, Jota, restam 3 jogos para o Atlético. Ele teria que vencer os 3 para chegar a 30 pontos.
1: Chegando a 30 pontos, Lázaro, ele jogaria pelos 15 pontos no segundo turno.
0: Então.
1: Aí tem que ser equilibrado dentro da competição.
0: Não, eu estou dizendo assim, que se ele chegar aos 30, aí ele pode até sonhar por chegar em sexto colocado, por aí, para disputar o quadrangular, né? Que tanto falam aí. Mas se o Atlético não vence esses 3 jogos que restam para ele, aí eu acho que adeus é disputar mesmo para não cair para a Série C.
1: É, eu concordo plenamente com você. Hoje a realidade do Atlético, Lázaro, é não sei de que forma vai reagir o time do Atlético com a chegada do novo treinador. A verdade é que no Atlético ele fez um bom trabalho, mas é como você falou, ele não é um treinador de destaque, ele não é reconhecido nacionalmente. Ele não é aquele treinador que vai chegar aí no Atlético e vai mudar aquele clima ali. E o outro detalhe é que o time do Atlético até agora, Lázaro, ele não se enquadrou. O time do Atlético, nós falamos aqui, já está, se eu não engano, vai pro terceiro time, né? Na temporada 2026, o time não decolou. Os treinadores que passaram aí, o Lacerda, o próprio Eduardo, o interino, Lázaro, eles não tiveram, assim, muita opção para escalar duas, três partidas seguidas o mesmo time. Teve muita mudança. Aí fala, ah, mas o Dragão teve muitos jogadores no departamento médico. Não, mas o Adson teve muito mais erros, nós temos que reconhecer, Lázaro, nas contratações do ano passado. Isso começou no ano retrasado, quando liderou na zona do rebaixamento do início ao fim a Série A do Campeonato Brasileiro, todos sabem. Ano passado, sua péssima campanha na Série B, vem errando muito. A verdade é que o seu Adson Batista, que tinha aí os méritos de acertar muito mais nas contratações, está errando muito mais do que acerta, Lázaro. E até agora, corre o risco de vir o terceiro time na temporada 2026. Aí fez essa aposta, é esperar para que dê certo, mas a minha opinião é que o Atlético tem que lutar, Lázaro, para se manter dentro da competição. É o primeiro passo.
0: É o primeiro passo. O Atlético precisaria dos 9 pontos para chegar a 30. Já o time do Goiás, em nome da distribuidora de bebidas do amigo Luquinha, bebidas geladas, bebidas quentes, carvão, gelo e muito mais, hein? 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O Goiás precisa de 2 vitórias para chegar no segundo turno com 30, para voltar para o campeonato. O Goiás precisa de vencer seus 2 jogos. Ele tem 3, tem que vencer 2. Para chegar a 30. Hoje ele tem 24, com 6 iria a 30 pontos. Chegando com 30 pontos no segundo turno, há possibilidades de chegar também a disputar, pelo menos até a 6ª posição, viu, Jotinha?
1: Eu concordo plenamente com você, Lázaro. A equipe do Goiás não é uma equipe ruim. Nós falamos aqui, eu fui um dos que falei, desde as contratações, falei que o Goiás, dos times goianos, era o que tinha acertado mais nas contratações. Mas a gente vê aí, é evidente, ficou evidente que os principais reforços do Goiás, Lázaro, eles não jogaram na Série B, que é o caso do GG e do Lourenço, que a torcida do Goiás confiava muito, esperava muito desses 2 atletas. Então, muito tempo no departamento médico. Quando achou que voltava, que reforçaria o time, voltou novamente pro departamento médico. Agora está voltando. Para mim, o Goiás agora tá com o seu melhor reforço, que não é nenhum jogador desse que chegou, o treinador. E eu vou mais além. Se o Goiás, para mim, lá, se tivesse com esse treinador aí, ó, há 3 a 4 rodadas atrás... Ó, não duvido em torcedor do Goiás. O Goiás hoje estaria brigando pelo primeiro e segundo lugar dentro do campeonato. Porque o time do Goiás não é ruim. Falei aqui. Esteve na má fase? Teve. Mas pra mim, volto a falar e talvez isso fique cansativo. Mas não vou falar mais, sabe por quê? Porque ele não está aqui. O treinador, ex-treinador do Goiás, era ruim. Ele era fraco. E deu de parecer, de entender que os torcedores do Goiás estavam fazendo corpo mole lá, pra derrubar ele. E tanto é que ficou muito visível. Após a saída dele, mesmo não tendo um treinador principal aí, tendo um interino, o Goiás voltou a vencer com uma forma diferente de jogar. Então, tem uma boa equipe o Goiás e o Moser é sim o grande reforço do Goiás. A torcida do Goiás pode ter esperança, Lázaro, porque o time voltou a jogar de uma forma diferente, com vontade. Os jogadores brigando pela bola, não desistindo da jogada. Esse Cadu aí jogando muito, é um jogador que é muito bom na finalização. Voltando o GG, mas o Lourenço vai acertar esse meio campo do Goiás e o Goiás pode chegar sim, tem muita chance de chegar lá e brigar num G6 aí, viu?
0: 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Deixa eu trazer um dado aqui, importante, 12:45, Jotinha. O ano passado, 2025, o Coritiba foi campeão com 68 pontos. Já o Atlético Paranaense subiu com 65, na segunda posição. Aí é o que eu estou dizendo. Eu acho que 65% já atinge a Série A para 2027, com 65 pontos. Por exemplo, o Vila hoje tem 31, ainda restam 9 pontos a ser disputados. Precisaria ganhar no mínimo mais duas partidas. Ou ganhar uma, empatar outra, e aí você descarta uma partida aí contra o Criciúma, por exemplo. Né, que fora de casa, a coisa lá engrossar. Aí ele teria que empatar pelo menos aí contra o seu próximo adversário, que é o Juventude, e ganhar do Fortaleza em casa. Faria mais 4 pontos. Com 31 que já tem, ele ia 35 pontos. Restando 30 pontos para mim para subir para a Série A. Isso questão do Vila Nova, se caso der assim. Então, para o Goiás, por exemplo, chegando aos 30 pontos, e o Atlético também, eu acho que se não chegar aos 30 pontos no segundo turno, aí já não tem mais chance. Porque teria que fazer no mínimo 35, né? Tinha isso. Que dobrar, aliás... teria que fazer uma campanha com pelo menos mais 5 pontos a mais.
1: É, Lázaro, uma campanha superior, você falou bem. Agora, tem um detalhe, Lázaro. Tem um problema aí na Série B, que todo ano tem acontecido. Esperamos que isso não aconteça com o time do Vila. Tem um problema dessas equipes que estão no meio da tabela aí, no caso. Presta atenção, você falou a classificação aí, o time do Operário chegou aí, ó. Está
0: 28.
1: Chegou a 28 pontos. E vai jogar aí contra as equipes goianas aí no segundo turno, vai jogar com o Vila lá. Então, Lázaro, a questão é essa, concordo plenamente com você. Chegando aos 65 ali, eu quase tenho certeza, viu, Lázaro, com 65 pontos, você vai garantir o segundo lugar. Eu acredito que chega. Agora, a gente tá vendo aí umas análises aí, Lázaro, umas matemáticas aí, que do jeito que está, da forma com que está a disputa das partidas, Lázaro, podemos contar que quem tiver de 57 pontos pra frente está no playoff, no G6. Isso porque, como você falou aí, pode acontecer de uma equipe, a segunda equipe chegar com 63 pontos. E classificar direto para a Série A. Aí ficaria nesse meio aí, 58, 59, 60, até o 63, as outras 4 equipes que brigariam no playoff aí para poder conquistar as duas segundas vagas. Mas, como você falou, eu concordo com você. O Goiás, para ter um campeonato mais fácil no segundo turno, se chegasse aos 30 pontos, seria muito bom. Aí, com o treinador que tem, ajeitando a equipe, começando bem o segundo turno, ele tem chance, sim, de chegar aí com chance de acesso no final da temporada.
0: Muito bem, torcedor, 12:48 aqui na Clube FM, você sempre ligado, sempre na melhor. 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Grande Tiagão. Tiagão tá sempre ligado aqui na Clube FM. Um abraço pra você aí. Obrigado pelo carinho do seu rádio ligado. 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Um abraço também para o pessoal ouvinte da Clube FM também. Quero abraçar aqui o Silvio Baiano. Oi, Silvio! O Silvio e o centroavante lá, Jotinha. O João.
1: O Cal.
0: Cal.
1: O famoso João... Cal, matador.
0: Matador.
1: Matador de bola, né?
0: Matador de gols. Eu acho que ele tá matando. É a mulher dele de raiva. Só pode, viu? Ei, Cal, rei de guerra. Todos os amigos curtindo o som da Clube FM também, né? Abraçar aqui a galera sempre na sintonia. É, quem ganhou um radinho aqui, o Jotinha?
1: Quem?
0: Foi o nosso amigo, deixa eu só verificar aqui, o Lauriston. Lauriston. Lauriston. Lauriston
1: gosta dos comentários nossos aqui, né? Panorama Esportivo. Um abraço pra ele, obrigado pela audiência, né?
0: Lauriston, rei de guerra. Teve aqui, buscou o radinho, tá feliz da vida, igual o Pinto no lixo, dizendo que o dele tá ruim. Agora tá com rádio novo. 10 faltando para a uma hora. O Jota?
1: Sim.
0: E esse treinador do Atlético, hein? Tanto mistério, trouxeram o Roger Silva. O cara vem estreando aí, o Roger já passou por algumas equipes, mas não tem a experiência que desejava. Deixaram o Barroca para trás, Jotinha.
1: Lázaro, das duas opções, e você lembra, você tá lembrado que há duas semanas atrás eu passei uma lista de 10 treinadores aqui que estavam desempregados no momento, você lembra, né? O Ramos também lembra, e eu citei o nome do Roger, né? Os dois Roger. O Roger Machado, que seria já um negócio mais difícil aí, né? Que é treinador a nível de Série A, né? E o Roger Silva, né? Ele estava nessa lista também, juntamente com o Paulo Turra, esses outros treinadores, e o próprio Moser, que estava desempregado antes de acertar com o Goiás. Mas eu não vi, Lázaro, como uma grande novidade assim, não. Pode dar certo? Pode. Desculpe o torcedor do Atlético, talvez vai pensar, não é porque nós torcemos contra, não, mas eu esperava algo mais, viu? Pelo lado da diretoria do Atlético, esperou tanto para trazer. Vamos torcer para que faça um bom trabalho, para que ele possa conseguir fazer esse time do Atlético jogar na Série B, que ele possa fazer com que o Dragão do Brasil se decole dentro da competição, viu, Lázaro? Porque pode fazer um bom trabalho? Pode, mas como você falou, não tem um bom currículo, não é um treinador de peso, mas eu acho que chega em primeiro passo para tentar manter o Dragão na Série B, é o primeiro passo dessa diretoria do Atlético. Depois dos 45 pontos, se você chega aí, Lázaro, aos 45 pontos, faltando aí o quê? 8 rodadas, mais ou menos 10 rodadas pro final da competição, aí você tem chance de brigar para um playoff, para um G6, né? Porque aí você já conseguiu os pontos necessários para se manter na Série B, aí você pode ir para cima e tentar, você não tem nada mais a perder. É. Pode tentar conseguir um resultado aqui, outro ali, vencer as partidas de casa, buscar um empate fora de casa, porque o Atlético tem que mudar sua postura lá na Série B. E eu falei isso aqui antes da derrota contra o Novo Horizontino. O time às vezes joga uma partida bem, vence um jogo, empata o outro e volta a perder na novamente. E na Série B, como é um campeonato muito difícil nos últimos anos, você tem que ter uma sequência. Você vê aí as equipes que tiveram 2, 3 vitórias seguidas dentro da competição, estão na parte de cima, que é o caso do próprio Operário. Você vê o Juventude, quanto subiu dentro da competição, o Juventude bateu o São Bernardo jogando lá no interior de São Paulo, o Juventude empatou fora de casa com o CRB, e agora é o adversário do Vila lá. Esse Operário aí tinha um confronto direto aí contra o Atlético e ele venceu o jogo lá, foi a 28 pontos, então, você precisa ter uma sequência, e que tipo é essa sequência? Você vencer 2 ou 3 partidas consecutivas, só um empate, uma vitória, uma derrota, 2 derrotas, você não chega a lugar nenhum, e a expectativa do torcedor atleticano é essa, que o Roger consiga fazer esse time do Atlético jogar melhor e conseguir os resultados, principalmente jogando dentro de casa.
0: 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Roger teve uma carreira vitoriosa como jogador. E como técnico, realizou trabalho de destaque no Londrina, Atlético Mineiro e no Sport, onde esteve na última temporada e sendo campeão pernambucano. Esta é o currículo aí do Roger. Tomara que chegue e faça um bom trabalho no Dragão do Brasil, né? Porque estamos precisando aí de dar uma melhorada. Mandou uma mensagem aqui o nosso amigo, o diretor lá do time de Cesarina, o Silvio Baiano, viu, Jotinho?
1: O treinador.
0: Tá ligado.
1: Tá ligadão.
0: Né? Ele tá naquela história, mas ligadão ele, com
1: ele,
0: você.
1: Ele não deixou o Cesarina, não, né?
0: Não.
1: Porque ele poderia ser um desses.
0: O do Atlético, não, eles trouxeram o Roger, né?
1: O Roger não pode deixar o Cesarina, não, Silvio, viu?
0: É o compadre lá do cara da difusora.
1: O Ricardo Lima?
0: Ricardo Lima. É, ô Silvio, o dia que o Ricardo foi se matar uma leitoa, você pode lembrar dos pobres aqui também, não tem problema, viu?
1: Lembra de nós, né?
0: É, lembra do povo aqui, o povo também gosta de uma leitoa assada. Vamos lá, então. Deixa eu destacar aqui, Jotinha, o Campeonato Municipal. Campeonato Municipal que tem sequência neste final de semana. Na rodada passada, no final de semana anterior a esse, tivemos o seguinte, os seguintes jogos, goleadas inclusive. O time do Internacional venceu o Fênix, aliás, o Internacional perdeu para o Fênix no placar de 8-0. Palmeiras Master 0, Palmeiras City 2 e Copenhague 0, Alfa 2. Tivemos ainda, pelo Campeonato Municipal, o seguinte, o Titãs 2, Agro Futebol Clube 0. Já na segunda rodada, que acontece agora no próximo dia 11, sábado agora, né? 11 e 12. No dia 11, o jogo está marcado para as 15h45, teremos o Gladiadores vai pegar o Copenhague, os Primos joga com Titãs, teremos ainda no domingo, o Inter Movista pega o Internacional e o Jantinha do Gordão vai jogar exatamente com o Palmeiras Master. Esses são jogos de sexta e sábado que acontece no estádio Hélio Arantes, Hélio Figueiredo Arantes. Então, campeonato municipal movimentando a cidade aí, Jota.
1: É, Lázaro, acho que não tem como, né? Você não tá, o pessoal não tá mais direcionado aí, é claro que pode ter boas equipes aí nesse torneio, né? Campeonato municipal, mas o Palmeiras City, o Palmeiras Master, né? No caso, o Palmeiras Master que perdeu o primeiro jogo, né? E agora vai jogar, precisa, né, reabilitar dentro dessa competição. E aí nós vamos vendo, né? A partir dessa segunda rodada agora, nós... Nós vamos vendo como que fica, né, Lázaro? Como se vai desenhando o início dessa competição, qual vai ser os times que vão se destacando mais aí, vão se deslanchando dentro dessa competição, mas é claro, nós esperamos muito aí, né, o povo espera muito dos times aí, o Master e o Palmeiras City.
0: É isso aí. Bora, bora, Jotinha. Tá na hora de picar a mula. E amanhã, hoje, né, hoje tem folga da Copa do Mundo, né?
1: Tem.
0: Logo só amanhã, né?
1: Amanhã começa
0: os mata-matas das lá quartas. Nos quartos de final. Abraço, Jota.
1: Outro abraço pra você, Las. Boa tarde aí pra todo ouvinte da Clube. Eu volto às 20 horas aqui juntamente com a missionária Jesuína nos Milagres de Jesus. E amanhã com você e com o Imperador aqui no Panorama Esportivo.
0: Como diria meu amigo Vinícius Barreiro, um bração pra cada um e eu volto às

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1: 1 e 9.
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3: Olha pra você que nasceu na sintonia certa, 1h10, 1h10, pra você ligadinho aqui no Conexão Clube.

Olha, muito boa tarde pra você que tá na sintonia certa. Finalmente chegou o dia. Hoje tem sorteio pra você do radinho e tem sorteio também pra você do travesseiro. Pra você que tava aguardando esse sorteio ansioso, né? Hoje é dia de torcer aí os dedinhos, que com certeza no final do programa vai sair pra você o radinho também, o travesseiro aqui no nosso programa. Tá começando Conexão Clube 87.9. Você participa, eu quero ganhar o radinho da Clube. É só pedir a música do Edu Estrada, Sonho por Sonho. E também torcer, né? Que vai ter também sorteio aí de um travesseiro. 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Pra você que tá na sintonia certa, 1:11, Clube FM 87.9. Diretor presidente Petronílio Alves de Moura. Diretor administrativo Lázaro Pereira, direção geral de Carlos Martins. E eu sou Rafael Pimentel, muito prazer. Venho fazer companhia pra você até as 16 horas, até 4 da tarde. A gente tá por aqui pra tocar muita música, muito sucesso e muita alegria pra você. Olha, vamos começando muito bem com o grupo Menos é Mais, Saudade Inconveniente, aqui na sintonia da sua Clube. 1:11.

Olha, boa tarde pra você. 1h20, 1h20. Você ligadinho no Conexão Clube. Mais música, mais sucesso, mais alegria, mais alto astral pra você que tá na sintonia certa. Olha, tá ligadinho na quarta-feira, coração da semana, Panda e Gustavo Lima, calcinha de renda aqui na nossa sintonia.

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2: 1:38.
3: Olá, hoje é quarta-feira e você confere a previsão do tempo para a região centro-oeste. Predomínio de tempo firme com sol, manhãs mais frias e baixa umidade durante a tarde. Pode chover de forma isolada no sul do Mato Grosso do Sul.

Olha, muito boa tarde pra você que tá na sintonia certa. Olha, pra você que tá na sintonia ligadinho aí, 1h39. Boa tarde pra você. Tem mais música, mais sucesso. Hoje tem sorteio do radinho, tem sorteio do travesseiro. Pra você que tá aí ligadinho comigo aí do outro lado da sintonia da Clube, viu? Eduardo Costa, imagina eu aqui na programação da Mais Ouvida, pra você que tá na sintonia.

Olha, Clube FM, 1h50, mais música, mais sucesso, mais alegria no seu rádio. Olha, muito boa tarde pra você que tá na sintonia, tá ligadinho aí na 87.9 Clube FM, as mais ouvidas e as mais tocadas em todo o país, você confere comigo aqui na sintonia, viu? Pra você que tá com o radinho ligado, sintoniza aí 87.9 e manda o um zap zap pra gente. Hoje tem sorteio, viu? Pra você que quer ganhar um radinho aí da Clube FM, manda uma mensagem aí no nosso WhatsApp, sorteio quarta-feira, hoje, né? Dia 8, pedindo aí a música do Edu Estrada, Sonho por Sonho e um travesseiro lindo do lado do sono, colchões e estofados. Pra você que tá na sintonia, vai ganhar presente hoje no nosso programa 1h51. Zé Neto e Cristiano, cadeira cativa aqui no nosso Sintonia.

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5: 2:07.
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0: Pra você ligadinho na Clube, agora 2:08 na sintonia da mais ouvida. Muito boa tarde pra você, olha, pra você que tá na sintonia certa, pra você que quer ganhar aí o radinho da Clube FM, é só você mandar a mensagem do nosso WhatsApp, 064-3543-1572 e
1: 649-9944-5252. 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

Olha, muito boa tarde pra você que tá na sintonia certa. Agora 12h17 aqui na sintonia da mais ouvida. Pra você que tá com o radinho ligado, tá sintonizado com a gente. Olha, tem gente que não tá sabendo como participar do sorteio. Eu quero pedir a música do Edu Estrada, Sonho por Sonho. O nome completo e da onde você está ouvindo a clube é muito simples. Manda lá, viu? Na programação pelo 064-354-1572 e 649-9944-2286. Eu quero ouvir a música do Edu Estrada, é só você pedir a música. O Edu Estrada, Sonho por Sonho. E claro, vai estar entrando aí no sorteio no final do programa, hein? Ah, tá faltando aí uma hora e pouquinho, né? Pra você que tá na sintonia, então tá ligadinho com a gente. Vai ter sorteio, vai ter dois sorteados hoje. E vai ter também um radinho e um travesseiro, tá bom? Pra você que tá ligadinho com a gente, manda lá. Eu quero ouvir a música do Edu Estrada, Sonho por Sonho. Da onde você fala e, claro, seu nome completo. E, claro, tá na clube, tá bom demais, né? Legal demais. Participa aí do sorteio, viu? Quem tá participando do sorteio, viu? Tá faltando aí me responder. Olha o pessoal que tá na sintonia certa aqui, boa tarde especial. O meu boa tarde agora é, vai pra minha amiga que tá ligadinha com a gente, a Maria Ferreira de Souza. Tá curtindo a gente lá na... no Maria Franco 2, né, em Cesarina. Olha, manda um beijo aí pros meus netos, o João Carlos, o Ju Carlos Daniel e também o Nicolas. Alô, Nicolas, boa tarde pra você, tá bom? Um beijão pra vocês aí, tá bom? Tá ligadinho com a gente? Alô, Maria Ferreira de Souza. Tá no sorteio aí do radinho e também do travesseiro. Olha, pra você que tá ligadinho com a gente, tem mais gente participando com a gente. Quero ouvir a música do Edu Estrada, Sonho por Sonho. Lara Lohane Gonçalves Silva Robles. Tá curtindo a gente, né? Olha, eu acho que é parente do meu amigo Hugo do Lava Jato, tá curtindo a gente. Alô, Hugo do Lava Jato, já tá no sorteio também. Vai concorrer aí o radinho e também o travesseiro no final do programa. Agora 2h19, pra você que tá curtindo a gente, vai pedindo a sua música. Eu quero ouvir a música do Edu Estrada, Sonho por Sonho. Aonde você está escutando a rádio, né? Pra onde você tá me ouvindo aí, viu? Liga aí o radinho, manda lá no WhatsApp 064-3543-1572 e 64-999-44-2286. Tem sorteio no final do programa. Grupo Menos é Mais, Saudade Inconveniente aqui na nossa sintonia.

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2: 2:38.
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5: Você sabe a diferença das polícias norte-americanas, CIA e FBI? O FBI é a Polícia Federal dos Estados Unidos. Já a CIA, Agência Central de Inteligência, é o Serviço Secreto Norte-Americano. As duas agências correspondem a órgãos diferentes. Uma das responsabilidades oficiais do FBI é investigar crimes federais, informações confidenciais do governo. Ele também pode atuar em defesa da segurança interna dos Estados Unidos, fazendo espionagem dentro do país. O trabalho da CIA é realizado no exterior.

0: Legal demais, pra você que tá participando, eu quero ouvir a música do Edu Estrada, Sonho por Sonho. Hoje tem sorteio do travesseiro e também do ratinho pra você que tá na sintonia certa. O pessoal que tá participando com a gente aqui na praça, viu? Olha, boa tarde pra você que queria participar do sorteio. Gostaria de ouvir a música do Edu Estrada, Sonho por Sonho. Meu nome é Jordana Teixeira Duarte, setor Maria Pires. É, e ela deixa até o telefone, né? Tá ligadinho com a gente. Boa tarde pra você, tá bom? Tá no sorteio. Quem tá na sintonia ligadinho com a gente é a Lara Lohane Gonçalves Silvas Robles. Tá curtindo a programação, tá concorrendo ao radinho e também o travesseiro. E também o meu amigo Roberto Ferreira da Silva. Mora lá no Calândia, né? Tá curtindo a gente. Tá pedindo a música do Edu Estrada, Sonho por Sonho. Coloquei o aí no sorteio, já tá no sorteio. Alô, Hugo do Lava Jato, tá na sintonia, viu? Tá na sintonia, o Hugo também tá participando do sorteio. Já tá cadastrado, já faz mais de semana, mas não sai esse rádio pra você, né, Hugo? Boa tarde pra você. Fica ligadinho aí na programação, que uma hora dá certo, viu, Hugo? Tô torcendo por você também. Olha quem tá na sintonia ligadinho comigo também, meu amigo, o Lecinho, né? Tá na sintonia, sempre trabalhando lá nas motos. Tá curtindo aí a programação. Alô, Lecim, boa tarde, anda sumindo, hein, rapaz. Olha quem tá sumindo também, é o Divino Padeiro. Tá na sintonia com a gente sempre, mas não manda mensagem de jeito nenhum. Não sei o que acontece com aquele telefone deles, viu? Que não funciona. Quem também tá faltando aí, manda mensagem, meu amigo Luiz de Pirona, né? Alô, de Pirona, tá trabalhando? Pronto, você anda? Manda aí mensagem pra nós, tá bom? Eduardo Costa, eu tive um sonho. Essa música é maravilhosa, você vai curtir agora.
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o lindo som do Juan e Leandro e Danilo e Davi, fofoca do ano aqui na programação. Matheus e Cauã e Lauana Prado, Admita e Eduardo Costa. Eu tive um sonho na sintonia da Clube Só. Música boa, hein? 2h51 pra você que tá ligadinho com a gente aqui. A música não para. Uma ótima tarde pra você que sintoniza aí 87.9, a Clube FM, tocando só música boa pra você nessa tarde maravilhosa. O pessoal tá participando, né? Quer ganhar aí o ratinho, quer ganhar o travesseiro, é só participar da nossa programação. Pra você que quer ganhar aí o ratinho, na Clube é só mandar uma mensagem aí no nosso WhatsApp. Sorteio é hoje, viu? Dia 8. Pedindo a música aí do Edu Estrada, Sonho por Sonho, o nome completo e da onde você está ouvindo a Clube FM, que a gente vai fazer o sorteio pra você, tá bom? 2h51, olha a linda música do Gustavo Lima, Bala Alonjada, aqui na sintonia da mais ouvida.

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8: 3:10.
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11: Segundo informações extraoficiais, o primeiro iPhone dobrável, que possivelmente será chamado de Ultra, terá um número limitado de unidades disponíveis em seus primeiros meses. E mais, além de poucas unidades, o custo não será baixo. Segundo rumores, poderá chegar a $2.500. Segundo especialistas de mercado, a entrada da Apple na categoria dobrável vai impulsionar a tendência de subida de preço médio ao reter a atenção do mercado no segmento de preço mais alto.

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Olha pra você que tá na sintonia, você anda 3h21 aqui na Conexão Clube, até às 16 horas, muita música. Olha pra você que tá na sintonia certa, quer ganhar aí um radinho e também um lindo travesseiro da Do Sono, os colchões e estofados. Olha, amor, só você pedir a música, eu quero ouvir a música do Edu Estrada, Sonho por Sonho. Vai ser tocada no fim do programa e você já entra no sorteio, tá bom? Faltando poucos minutos pra gente fazer o sorteio pra você. E vem chegando a Ana Castela, olha aonde eu tô, na sintonia da Clube. 3h21, boa tarde pra você.

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3: 3:41.
4: As paletas do limpador do para-brisa são essenciais para garantir boa visibilidade em dia de chuva. Com o tempo, a borracha resseca e perde a eficiência, deixando marcas no vidro e dificultando a visão. O ideal é substituir as paletas sempre que apresentarem falhas. Um equipamento simples pode fazer grande diferença durante a tempestade.

Alô pra você que tá na sintonia senda. Fred e Fabrício, te amar é meu talento aqui na sintonia da clube. Olha pra você que quer ganhar um radinho aí, tá na hora de participar, viu? Daqui a pouquinho a gente já vem com o sorteio do radinho e também do colchão. Pra, aliás, do travesseiro, né? Pra você que tá na sintonia ligadinho com a gente. Ah, o travesseiro é uma gentileza do sono, colchões e estofados. Michel Teló, aí a roça vence. Vai mandando aí sucesso, vai mandando aí a sua música. Quero pedir a música do Edu Estrada, Sonho por Sonho, que daqui a pouquinho já tem sorteio pra você, aqui na Sintonia da Clube.

0: 3h47.
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1: Olha que linda música do Lucas e Igor. Flash aqui na programação. Mais música, mais sucesso, mais alegria. Alto astral pra você que tá na nossa sintonia. Tá ligadinho aí com a clube, é bom demais. Tarde maravilhosa, viu? Pra você que tá na sintonia, ligadinho aí com a clube.

Olha, muito boa tarde pra você que tá na sintonia certa. Eu falei que era rapidinho, a gente já voltava com o sorteio, né? Pra você que tá ligadinho aqui, a programação, a mais ouvida e as mais da programação. Vamos fazer o sorteio bem rapidinho aí pro pessoal que tá curtindo a programação. Olha, vamos sortear primeiro aí então o travesseiro, viu? Olha, vamos sortear o travesseiro pra você que tá ligadinho aí na programação, pra você que tava aguardando o nosso sorteio. Legal demais, já chegou a hora, viu? Já se inscreveu? Bom demais, hein? Boa sorte pra você. E o travesseiro, vamos lá. O aplicativo ajudar aqui, a gente vai contar. Um, dois, três. E já saiu. É um ganhador, viu? É um ganhador. Parabéns pra você que ganhou, então, o lindo travesseiro, gentileza da Do Sono, colchões e estofados, Palmeiras e Goiás. Quem ganhou foi o Roberto, do setor Calândia, em Cesarina, do telefone 8110, final 82. Alô, Roberto, do setor Calândia, 8110, final 82. Ganhou, então, um lindo travesseiro, agora o tão aguardado radinho, né? Pra você que tá na sintonia ligadinho com a gente, bora fazer o sorteio a partir de agora. E o aplicativo conta 3, 2, 1 e é uma ganhadora, viu? Olha, parabéns, viu? A ganhadora é a Lara Lohane Gonçalves Silva Robles. É do telefone 649-8104, final 11. Lara Lohane Gonçalves Silva Robles. 649-8104, final 11. A Lara, então, leva pra casa o radinho aqui na nossa sintonia. Legal demais, né? Olha, parabéns aos ganhadores de hoje, tá bom? Pediu a música do Edu Estrada, Sonho por Sonho. Legal demais é ter você aqui na sintonia da Clube. Estamos finalizando mais uma programação. Vem aí na sequência, Boteco Sertanejo e Lázaro Pereira. E eu deixo a minha última com o Edu Estrada, Sonho por Sonho, aqui na Clube. Tá na Clube, tá bom demais. Tchau, tchau pra você.

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0: 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Na Clube tá bom demais, tchau, tchau pra você.

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2: Olá, gente boa. Tudo bem com você? Tá tudo massa. Estamos chegando.

Alô, gente, amiga, estamos chegando no Boteco Sertanejo desta quarta-feira. Hoje é quarta-feira, dia 8 do mês de julho de 2026. Estamos chegando para trabalhar sempre em nome de Deus, com a proteção da Nossa Senhora Aparecida e o Divino Pai Eterno. Vem aí o Boteco Sertanejo. Bora, bora!

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1: Alô, você, meu amigo, minha amiga, ligado sempre na Clube FM, essa tarde gostosa de quarta-feira. Tá começando tudo de novo. Vem aí mais uma edição do Botecão na Clube. Você que sempre se liga na 87,9, que tem a direção geral de Carlos Martins Petronilho Alves de Moura. Diretor administrativo Lázaro Pereira. Vamos juntos nessa tarde especial. 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Bora, bora, meu povo, tá só começando o Boteco Sertanejo. Sai daí não, porque a partir de agora a terra vai tremer.
2: Ai, filho da égua.
1: É isso aí. Sai daí pra você ver, né?
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1: E aí, velho, tá tudo bem? Bora tomar uma?
2: Bora tomar uma?
1: É, na hora.
2: Eu vou pedir pra você agora, sabe que é um modão daquele?
1: Ah, oh, essa é boa.
2: Aquele que vai puxando lá de riba.
1: Vai começar bem.
2: Vai vindo.
1: É.
2: Vai vindo.
1: Oi.
2: Vai vindo. Para na beira do copo, a gente manda ele no beijo, assim, até estalar no finalinho da língua, vai?
1: Véi, pensa numa moda boa que tá começando o boteco. Olha só. Trem doido do céu!

0: essa nova canção do Ed Brito e Samuel. Você curte aqui na clube, hein? Toda mulher. Você curtiu ainda Amado Batista, Borboleta Azul, Diego e Deluca. Perna Grossa.
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0: Trem doido do céu, hein, velho? Meu Deus do céu! Olha a hora! Eita, agora 4h28. Véi, você fica fazendo esse negócio aí, depois dá ruim, né? Pois é. Bora, gente, vamos tocar mais música pra você, ligado aqui no Boteco Sertanejo, nosso WhatsApp sempre liberado pra você, aqui na Clube FM. Anote aí, pra você não perder o tempo e mandar o alô aqui na Clube. Dá aquela moral aqui pra gente na melhor do Brasil, tá? 64999442286. Ou, se preferir, pode mandar também no 64-3543-1572. É o WhatsApp mais bombadão do Brasil, é ou não é? Abraçarei aqui a galera sempre na sintonia. Alô, meu amigo! Você que tá lá no Lava Jato do Hugo, hein? É uma boa aí, não é? Rio Negro e Solimões.

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6: Olá, de volta com você na clube. Bora, bora, moçada. Seguindo por aqui a nossa programação do Boteco Sertanejo. Olha, você tá numa boa aí curtindo o som da clube, hein? Aquele abraço especial pra todo mundo, né? Você tá na cidade, tá na fazenda, tá no sítio? Abraçar aqui o Cid Rubens. Oi, Cid, tudo jóia aí? Boa tarde, tudo bom, né? Cid Rubens, aquele abraço, chegando mais moda boa, vem aí um sucesso que é top, não é? Bruno e Marrone.

Muito bem, na Clube FM, Guilherme Santiago, Coração, Léo e Rafael, pra te esquecer, banda Nashville, Menina, Você Me Conquistou, faltando 5 para as 5 na Clube.

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9: 5 e 5. 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

0: Essa história triste, né, gente? Meu Deus! 5:10 na Clube FM. Alô, moçada, lá no Bar dos Amigos, ouvindo a gente. E também lá no Bar Baixadas Bar. Galera aí tá curtindo o somzão da Clube, né? O Donizete Cabeleireiro também não muda de rádio, né, Donizete? Aquele abraço pra você. Obrigado. Nosso amigo Zezinho da Oficina de Bicicleta também tá ligado. A dona Eva, a dona Maria Terezinha, a Marta Elaine tá ouvindo a gente lá na Master Camisetas. E a Tayane tá lá no escritório também curtindo o somzão da Clube. Tá na Clube? Tá bom demais. Bora, véi. Vem, mano, um abraço pro povo aí que está com saudade de você. Agora, se você vier com aquelas feiuras que você aprendeu a falar, você vai tomar uma chicotada. Ah, velho, manda.
1: Vou mandar abraço pra esse daí, falando. Não. Não, não fique insistindo, não, que eu não vou mandar. Para de ficar insistindo, não vou mandar e pronto, acabou, hein?
0: Ah, que ser ignorante, ô.
2: Ai, filho de uma égua.
0: É só pra você aprender. Não fazer isso com os ouvintes, tá?
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0: E gostou, faz barulho aí.
1: Esse é o Zé Neto e Cristiano aqui no Boteco da Clube, cadeira cativa, 5:21, tá todo mundo ligado. Manda um abraço aqui pra Solange Camilo. Alô, Solange, tudo certo, né? Ouvindo aí o Botecão da Clube, aquele abraço pra todo mundo aí na sintonia do Boteco. O amigo Silvio Baiano também tá ligado, abraço pra você, obrigado aí pelo carinho. Quem tá curtindo o sonzão é o nosso amigo, é o Divino Camargo, lá na panificadora da Silvana. Alô, Divinão! E aí, meu jovem, tudo certo? Tudo numa boa, curtindo a nossa programação? Que bom, então. 5:22, está chegando mais música pra você. Moda aqui não para, né, gente?
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1: Essa moda é boa, né?
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1: Gente, as velhas tem uma cara lerda, meu Deus do céu.

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4: Gente, para tudo. 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
1: Muito bem, a hora certinha são 5h39 na Clube. Você tá ligado na melhor programação do seu rádio, claro. É aqui na Clube, é. 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Bora! Olá! Tá bom demais!

0: Faz barulho aí, Uberlândia, que eu quero ouvir!
1: Que coisa linda, galera!
0: Obrigado!
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0: 6 horas.
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2: Olá, meu amigo, olá, minha amiga ouvinte. Estamos iniciando neste fim de tarde um momento de oração e de reflexão. Eu sou o Padre Ezequiel, desejo a você muita luz, muita força, desejo paz ao seu coração. Hoje é quarta-feira. A palavra que inspira é essa. Quando nos apresentamos a Deus na humildade e com nossos lados sombrios, podemos fazer um encontro verdadeiro e restaurador com seu amor. Meditemos a canção. Desde

0: Rezemos juntos. O anjo do Senhor anunciou a Maria, e ela concebeu do Espírito Santo. Ave Maria, cheia de graça, o Senhor é convosco, bendita sois vós entre as mulheres, e bendito é o fruto do vosso ventre, Jesus. Santa Maria, Mãe de Deus, rogai por nós, pecadores, agora e na hora da nossa morte. Amém. Eis aqui a serva do Senhor, faça-se em mim segundo a vossa palavra. Ave Maria, cheia de graça, o Senhor é convosco, bendita sois vós entre as mulheres, e bendito é o fruto do vosso ventre, Jesus. Santa Maria, Mãe de Deus, rogai por nós, pecadores, agora e na hora de nossa morte. Amém. E o Verbo se fez carne e habitou entre nós. Ave Maria, cheia de graça, o Senhor é convosco, bendita sois vós entre as mulheres, e bendito é o fruto do vosso ventre, Jesus. Santa Maria, Mãe de Deus, rogai por nós, pecadores, agora e na hora de nossa morte. Amém. Rogai por nós, Santa Mãe de Deus, para que sejamos dignos das promessas de Cristo. Oremos. Derramai, ó Deus, a vossa graça em nossos corações, para que, conhecendo pela mensagem do anjo a encarnação do vosso Filho, cheguemos por sua paixão e cruz à glória da ressurreição. Por Cristo nosso Senhor. Amém. E agora sobre você, a bênção de Deus. O Senhor esteja convosco, Ele está no meio de nós. Por intercessão de Nossa Senhora, desça sobre você, sobre a tua casa, sobre a tua vida, sobre a tua saúde, sobre o teu trabalho, a bênção de Deus. Em nome do Pai, do Filho e do Espírito Santo. Amém. Obrigado por estar conosco, um forte abraço para você e até amanhã.
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2: 6:12.
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1: Anote a hora certinha, são 6:16. Vem aí o Só Modão.
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0: Abraço aí pra Mariola ouvindo a gente, o Donizete vendedor também tá ligado no Boteco Sertanejo, Só Modão.

Oba, Silveira e Silveirinha, alma vazia, 6h27, o amigo Arnil Almeida pediu esse modão, hein? É moda boa demais da conta. O Boteco Sertanejo Só Modão hoje tá especial, gente do céu. Alô, Arnil! Tudo certo por aí, né? Léo Canhoto e Robertinho!

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5: Boa noite pra todo mundo, 6h44, abraçar aqui o Betinho, flamenguista, ligado com a gente, setor universitário, sua esposa Sandra também, ouvindo o Boteco Sertanejo Somadão. Quem tá curtindo o sonzão também é a Divina. Oi, Divina, lá no Jardim das Oliveiras, tá ligada no Boteco da Clube.

0: Lázaro Pereira.
1: Muito bem, agora são 6h55 na Clube Final do Boteco. Aquele abraço pra você que ficou ligado no Boteco Sertanejo nessa quarta-feira, né? Amanhã tem mais, a partir das 16h. Obrigado pelo carinho da sua audiência. Tô indo embora, gente. Amanhã tem mais. Fiquem todos com Deus. Nunca se esqueça que aquele que morreu na cruz de braços abertos morreu por mim e morreu por você também. Tô indo nessa. Tchau. Fui.

0: julho de 2026.
1: Vamos ao destaque do dia na Voz do Brasil.
0: Vacinação infantil.
1: Pneumo 20 contra pneumonia e meningite está disponível nas unidades básicas de saúde. Gabriela Noronha.
2: A Pneumo 20 é indicada para bebês no primeiro ano de vida e crianças menores de 5 anos que ainda não completaram o esquema de vacinação recomendado.
0: Proteção às mulheres.
1: Ligue 180 registra denúncias de violência e funciona 24 horas todos os dias da semana. Pablo Mundim.
3: O Ligue 180 também orienta familiares, amigos, vizinhos e qualquer pessoa que queira saber como agir diante de uma situação de risco.
0: E vamos falar hoje sobre a Rede Nacional de Proteção e Defesa dos Direitos Humanos das Pessoas Idosas.
1: Quem vai explicar pra gente mais sobre o tema é o Secretário Nacional dos Direitos da Pessoa Idosa, Alexandre da Silva.
4: São todas aquelas pessoas, aquelas instituições, aqueles órgãos que atuam no segmento da pessoa idosa e que garantam a defesa, a promoção, a mitigação de violações e violências e a garantia de mais direitos.
0: Hoje na apresentação da Voz do Brasil, eu, Mariana Jungmann e Luciano Seixas.
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0: Crianças menores de 5 anos e grupos prioritários já podem procurar o posto de vacinação mais próximo para se protegerem com a Pneumovinte.
1: O imunizante previne contra 20 sorotipos da bactéria causadora de doenças graves, como pneumonia e meningite.
0: A ideia é diminuir as hospitalizações, sequelas e óbitos em função das doenças.
2: A vacina Pneumovinte está disponível nas unidades básicas de saúde e demais pontos de vacinação em todo o país. Éder Gatti, diretor do Programa Nacional de Imunização do Ministério da Saúde, explica que o imunizante vai substituir gradualmente a Pneumo 10 contra a bactéria causadora de doenças como pneumonia e meningite.
5: O Ministério já tinha uma vacina no SUS que era Pneumo 10, é uma vacina que cobria contra 10 tipos da bactéria pneumococo, só que agora nós estamos atualizando para uma vacina que cobre contra 20 tipos de pneumococo, ou seja, é um número maior de tipos de bactéria que a vacina protege. E com isso, a gente espera diminuir ainda mais a ocorrência de meningite e pneumonias em crianças.
2: A Pneumo 20 é indicada para bebês no primeiro ano de vida e crianças menores de 5 anos que ainda não completaram o esquema de vacinação recomendado. Segundo Eduardo Jorge da Fonseca, presidente do Departamento de Imunizações da Sociedade Brasileira de Pediatria, a imunização nesta faixa etária é fundamental para prevenir internações e reduzir mortes associadas às infecções pneumocócicas.
6: São as crianças menores de 2 anos as que mais internam e as que mais morrem, ou seja, tem maior incidência e maior letalidade. Então, esse é o grupo mais importante, é um grupo prioritário para a prevenção das doenças pneumocócicas invasivas, como a gente chama.
2: A Pneumo 20 também é indicada para indígenas com mais de 5 anos sem histórico vacinal, idosos com 60 anos ou mais que estejam acamados ou institucionalizados e pessoas com condições clínicas especiais. O histórico de vacinação pode ser acompanhado pela caderneta digital de saúde da criança, disponível no aplicativo Meu SUS Digital. Reportagem Gabriela Noronha.
1: A doença de Chagas é transmitida principalmente por um inseto conhecido como barbeiro e pode levar à morte, especialmente em populações vulneráveis.
0: Isso porque a infecção pode evoluir de forma silenciosa por anos e, quando não tratada, pode levar a graves complicações cardíacas e digestivas.
1: Para tratar a doença, a Anvisa publicou o registro de um novo medicamento voltado a pacientes menores de 18 anos.
0: É o Lampti, feito de substâncias que danificam o parasita e que levam a sua eliminação do organismo.
7: A Agência Nacional de Vigilância Sanitária Anvisa aprovou o registro do medicamento Lampti, indicado para o tratamento da doença de Chagas em pacientes pediátricos. O produto pode ser utilizado desde recém-nascidos com peso mínimo de 2,5 kg até adolescentes menores de 18 anos. A doença de Chagas é causada pelo protozoário Trypanosoma cruzi e está entre as principais doenças negligenciadas no Brasil. A infecção pode permanecer sem sintomas por muitos anos e, quando não tratada, provocar complicações graves, principalmente no coração e no sistema digestivo. O Lampit é um medicamento antiparasitário que atua na eliminação do parasita responsável pela doença. A aprovação do registro foi publicada pela Anvisa no Diário Oficial da União, com a resolução 2631 de 2026. Claudimário Carvalho, para a Voz do Brasil.
1: Buscar ajuda pode ser o primeiro passo para interromper um ciclo de violência contra as mulheres.
0: O Ligue 180 funciona gratuitamente, 24 horas por dia, e também pode ser acessado por canais digitais como WhatsApp.
1: Os atendentes são especializados para oferecer ajuda imediata, indicando os caminhos para a solução do problema.
3: É por meio do Ligue 180 que milhares de mulheres encontram acolhimento, orientação e encaminhamento para a rede de proteção em todo o país. Cada atendimento começa por uma escuta qualificada e humanizada. O serviço funciona 24 horas por dia, todos os dias da semana, e pode ser acionado pela própria vítima ou por qualquer pessoa que queira denunciar uma situação de violência contra a mulher. A coordenadora de atendimento da central do Ligue 180, Juliana Costa, explica como funciona o atendimento.
8: A denúncia é registrada pelas nossas atendentes. Posteriormente a isso, nós temos uma equipe também especializada que faz a análise dessa denúncia. Então, entrando em contato com a Ligue 180, a pessoa que nos contatar vai ter ali um atendimento especializado, e essa atendente, ela vai identificar qual é a necessidade dessa pessoa.
3: Segundo o Anuário Brasileiro de Segurança Pública, em 2025 foram registrados cerca de 1.470 feminicídios, o maior número desde que o crime passou a ser tipificado em 2015. Apenas no primeiro trimestre deste ano já foram contabilizadas 399 mortes. Também cresceram os casos de violência no ambiente digital, como ameaças, perseguição nas redes sociais, invasão de contas e divulgação não autorizada de imagens íntimas. Nos cinco primeiros meses de 2026, o Ligue 180 registrou mais de 16 mil ocorrências desse tipo de violência. A coordenadora de atendimento do Ligue 180, do Ministério da Saúde, Nery Araújo, alerta que o combate ao feminicídio é responsabilidade de todos.
9: É importante que o Brasil inteiro, a sociedade inteira, todo mundo, igrejas, feiras, times de futebol, escolas, templos religiosos, todo mundo seja envolvido. Por quê? Porque não é um problema só da mulher, é um problema de todos nós.
3: Além de atender mulheres em situação de violência, o Ligue 180 também orienta familiares, amigos, vizinhos e qualquer pessoa que queira saber como agir diante de uma situação de risco. O atendimento é sigiloso e pode ser feito de qualquer lugar do mundo. Além dos 180, denúncias e informações podem ser feitas pelo WhatsApp no telefone DDD 61 9610 0180. Reportagem Pablo Mundim.
0: Cidadão conta com uma nova plataforma do programa Luz para Todos.
1: O aplicativo permite registrar e acompanhar solicitações de atendimento, facilitando a identificação de famílias que ainda vivem sem acesso à energia elétrica.
2: O aplicativo do programa Luz para Todos permite a cidadãos, lideranças comunitárias e instituições registrarem e acompanharem as solicitações de instalação de energia elétrica. A iniciativa é voltada para o público que mora em áreas rurais e regiões remotas do país. Segundo André Dias, diretor do Departamento de Universalização e Políticas Sociais de Energia Elétrica do Ministério de Minas e Energia, o aplicativo permite acompanhar as solicitações feitas ao programa e se existem subnotificações.
10: Hoje, nós estimamos que há no Brasil cerca de 220 mil unidades consumidoras, famílias sem acesso à energia, mas a gente entende que esse número pode estar subnotificado, possa ser maior, e aí o aplicativo vai nos dar justamente esse conhecimento.
2: O aplicativo Luz para Todos está disponível nas lojas de aplicativos para celulares e pode ser baixado por qualquer pessoa de forma gratuita. Ao abrir o pedido para instalação de energia elétrica, o cidadão deverá tirar foto da unidade a ser atendida. Por meio do georreferenciamento, o Ministério de Minas e Energia vai localizar o endereço e encaminhar a solicitação para a concessionária de energia elétrica responsável pela região. Não será preciso acesso à internet para registrar o pedido. Reportagem Luana Karen.
0: Embaixadores estrangeiros que não residem no Brasil participaram nesta quarta-feira no Palácio do Itamaraty da cerimônia de entrega das cartas credenciais.
1: O ato habilita oficialmente os diplomatas diante do chefe de Estado do país onde vai atuar.
0: As cartas foram assinadas pelo presidente da República perante o governo anfitrião e dão início à missão diplomática.
1: Ao todo, 14 embaixadores não residentes no país foram oficialmente credenciados.
0: Um espaço para que as mulheres idosas participem da construção de políticas públicas voltadas a elas.
1: O Fórum Nacional pelo Protagonismo e Mobilização das Mulheres Idosas reúne organizações, movimentos sociais e representantes do poder público.
0: Entre os desafios tratados no fórum estão a saúde mental dos idosos, autonomia econômica e combate ao preconceito etário.
1: A secretária nacional de Autonomia Econômica e Política de Cuidados, Joana Célia dos Passos, fala mais sobre o fórum.
11: Esse fórum, ele tem a duração de 2 anos e uma das competências dele é promover iniciativas para o fortalecimento das organizações de participação social de mulheres idosas, para que a gente possa ampliar a capacidade de mobilização, o protagonismo, a autonomia e a incidência no debate sobre as políticas para esse grupo de mulheres idosas.
0: Segundo o IBGE, o Brasil possui 32 milhões de pessoas com 60 anos ou mais, sendo 55% mulheres.
1: E vamos falar agora da Rede Nacional de Proteção e Defesa dos Direitos Humanos da Pessoa Idosa, RENAPID.
0: Ela tem como objetivo garantir uma articulação entre os órgãos públicos que atendem essa população.
1: Nós conversamos com o secretário nacional dos Direitos da Pessoa Idosa do Ministério dos Direitos Humanos e da Cidadania, Alexandre da Silva, sobre como vai funcionar essa colaboração. Acompanhe. Boa noite, secretário. Explica pra gente o que é essa rede de proteção às pessoas idosas. Que entidades formam essa rede?
12: A RENAPID é a Rede Nacional de Proteção e Defesa dos Direitos Humanos das Pessoas Idosas. É uma rede que vem sendo pensada e solicitada pela participação social desde a nossa conferência, do primeira conferência de 2006, e que agora, em 2026, ela se realiza. São convidados todos os entes federativos, todas as pessoas que atuam no parlamento, no sistema de justiça, entidades privadas, entidades públicas, ONGs, universidades, enfim, são todas aquelas pessoas, aquelas instituições, aqueles órgãos que atuam no segmento da pessoa idosa e que garantam a defesa, a promoção, a mitigação de violações e violências e a garantia de mais direitos.
0: Agora, secretário, essa rede ela funciona para um acompanhamento mais próximo, por exemplo, de idosos que estejam em situações vulneráveis, vamos supor, idosos que vivam sozinhos, precisem desse acompanhamento, essa rede atua assim também?
12: Esse é um dos focos, mas eu vou dizer que o foco central dessa RENAPID é a intersetorialidade. Para quem não está acostumado com esse termo, é dizer que algumas soluções para as pessoas idosas, ou para outros grupos também, elas precisam sempre de uma articulação com mais de um setor. Um exemplo, pode acontecer uma dificuldade da pessoa idosa em acessar um serviço de saúde. Isso pode ser decorrente do transporte, isso pode ser decorrente da dificuldade dela em ler, então ela não consegue muitas vezes pegar um ônibus ou chamar um táxi porque ela não consegue ler. E aí pode ser um outro problema, o transporte em si, que pode estar disponível ou dificultoso naquela região. Então a resposta intersetorial é o ponto central. E sim, é o objetivo também da gente, o quanto antes, enquanto sociedade, detectarmos que uma pessoa idosa está numa condição de violência ou de violação e que isso gera um risco para ela de vida, que o quanto antes ela possa ser retirada dessa situação ou que o agente causal ou a situação também possa ser o mais rápido possível eliminada ou eliminado.
1: E como é que os próprios idosos, os familiares ou amigos podem acionar essa rede?
12: A RENAPID, ela vai ter uma estrutura que precisará funcionar tanto no âmbito municipal, estadual e federal. Então, vejamos, se o problema for municipal, nós vamos criar essa rede no município para que essas entidades, esses órgãos, a gestão municipal, uma secretaria específica, consiga dar resposta o quanto antes. Mas por vezes, um problema que envolva, por exemplo, uma questão de uma estrada estadual, eu já teria que procurar a instância estadual para dar essa resposta, ou muitas vezes é uma questão ministerial, alguma ação que possa ser garantida por um ministério. Então, essa pessoa idosa ou familiar, quando perceba uma situação como essa, ela vai procurar algum desses agentes, dessas entidades, desses órgãos que estão vinculados a essa rede, para poder acionar a resposta mais efetiva. Cabe lembrar aqui que o Brasil já tem dentro do seu estado a experiência de alguns municípios, de alguns estados que já fazem uma rede. Então nós não estamos partindo do zero, esse é um ponto positivo. A ideia nossa agora é entender o que nós podemos construir coletivamente, e já houve até uma oficina para começar a conversar com essas pessoas que já estão envolvidas em alguma rede, seja ela municipal ou estadual, e perceber como essa rede pode ser construída do que nós chamamos tanto de baixo para cima, ou seja, a partir das experiências e realidade dos municípios, e o quanto os governos estaduais, distrital e a União precisam se organizar para concluir as boas respostas, ou também o contrário, quanto a União vai também construir essa rede dialogando com os estados e o Distrito Federal para poder alcançar os municípios ou no caso do DF, as regiões administrativas também.
0: Para a gente tentar deixar um pouquinho mais claro, secretário, sendo um caso como o senhor mencionou, né, um problema que o idoso tenha com o transporte, ele deve, nesse caso, por exemplo, procurar a prefeitura da cidade dele, e aí a prefeitura também vai estar, os órgãos da prefeitura vão estar ativos nessa rede, e aí caso se identifique outras necessidades desse idoso, a rede toda pode ser acionada? É assim que funciona?
12: Isso, um bom exemplo, exatamente isso. Então, se for uma questão de transporte, a pessoa idosa que consiga alcançar a prefeitura e a secretaria específica pode fazer da forma como você explicou mesmo, ou muitas vezes a gente pode ter uma liderança comunitária, você pode ter às vezes um agente, um pessoal da saúde ou da assistência que frequenta aquela casa e vai levar para algum órgão específico, seja o conselho municipal, caso exista na região, para poder muitas vezes chegar também a um órgão responsável, ou muitas vezes até se tiver uma empresa privada de ônibus que esteja vinculada nessa rede para querer de fato, já sabendo que muitas vezes isso já aconteceu, que ela também tem uma resposta mais efetiva, ou muitas vezes até a prefeitura que vai pensar um ponto de ônibus. É um bom exemplo. Então, são vários caminhos que nós queremos criar justamente para que a pessoa, tanto aquela que tenha mais autonomia, independência e conhecimento, buscar a prefeitura, ou muitas vezes ver quem são os atores que vão circular naquele território que possam captar essa denúncia e poder encaminhar para um órgão mais específico.
1: Secretária, a rede também prevê a realização de diagnósticos sobre o envelhecimento populacional. De que forma isso pode se converter em políticas públicas posteriormente?
12: Esse diagnóstico ele é fundamental, é ele que vai balizar muito do que nós já fazemos no âmbito nacional, tanto União, estados, DF, municípios, para ver quais são as demandas atuais. Então, hoje, quando falamos de envelhecimento de pessoas idosas, é muito importante que as ações sejam centradas a partir das demandas das pessoas idosas. E hoje nós temos uma série de informações que possam vir tanto das gestões municipais, com os dados obtidos por meio de suas secretarias, pode ser também a partir dos institutos de pesquisa que nós temos, geração de dados que nós temos no nosso país, e também a partir daquilo que é conduzido e pensado no âmbito governamental e também federal. Então, esse diagnóstico ajuda muitas vezes a criar programas que são feitos no âmbito federal, existem alguns criados já, também no âmbito estadual, e também pela pactuação que a gente pode fazer entre esses três entes, municípios, estados e governo. Então, é fundamental que os diagnósticos aconteçam e mais do que fundamental para a gestão, que isso fique sempre à disposição das da participação social da sociedade como um todo. Então, a transparência, a divulgação, a linguagem simples desses diagnósticos também faz parte da RENADP de disseminar cada vez mais o conhecimento, porque esse também é um ponto bastante preocupante. Quando falamos de pessoas idosas, muitas vezes existe uma certa invisibilização de alguns dados. E a RENADP vem justamente para poder colocar isso mais à disposição da sociedade, de conselhos, de entidades, movimentos sociais que também estão atuando na defesa dos direitos para as pessoas idosas.
0: Agora, secretário, a gente tem só mais alguns segundinhos, mas o senhor mencionou aí que lideranças comunitárias, por exemplo, né, ou organizações da sociedade civil também podem compor a rede, assim como as prefeituras. E aí, quem quer fazer parte dessa rede, essa pessoa deve proceder como, né, ou esse organismo? Eles são procurar a Secretaria Nacional dos Direitos da Pessoa Idosa?
12: Sim, exatamente. Nós estamos agora, no próximo mês, mais ou menos, nós vamos concluir a instrução normativa que vai dar os melhores caminhos para qualquer entidade, qualquer segmento que queira aderir à nossa rede. Então, haverá a classificação, a possibilidade de ser um integrante de fato para a rede ou de ser um colaborador com papéis distintos. Então, isso é aguardar agora, que nas próximas semanas nós vamos divulgar essa instrução normativa que está dentro do tempo proposto, dentro da portaria que criou a RENADP.
1: Muito bem, nós conversamos com o secretário nacional dos Direitos da Pessoa Idosa, Alexandre da Silva. Muito obrigado, secretário, pela entrevista à Voz do Brasil.
12: Obrigado a vocês, a todos os ouvintes e as ouvintes. Uma boa noite.
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0: Quem for fazer o Exame Nacional de Desempenho dos Estudantes ainda tem tempo para solicitar atendimento especializado.
1: Saiba mais com Thaís Araújo.
14: Está aberto o prazo de solicitação de atendimento especializado e para o requerimento de tratamento pelo nome social para os participantes do Exame Nacional de Desempenho dos Estudantes, o ENAD 2026. Os interessados têm até o dia 24 de julho para fazer essa solicitação em relação ao ENAD de bacharelados e cursos superiores de tecnologia. O pedido deve ser realizado diretamente pelo estudante por meio do sistema ENAD e o resultado será divulgado no dia 31 de julho. Em caso de negativa, os estudantes terão prazo para recurso entre os dias 3 e 7 de agosto. A prova está marcada para o dia 29 de novembro. O Exame Nacional de Desempenho dos Estudantes é aplicado a todos que estão concluindo o ensino superior. Thaís de Araújo para a Voz do Brasil.
0: Forças integradas de combate ao crime organizado realizam nesta quarta-feira operações em 16 estados em investigações envolvendo organizações criminosas.
1: As medidas incluem 181 mandados de busca e apreensão, 93 mandados de prisão e outras medidas cautelares determinadas pela justiça.
0: Estão sendo apurados indícios de crimes como tráfico de drogas, de armas e também lavagem de dinheiro.
1: As forças integradas reúnem instituições federais e estaduais para atuação conjunta.
0: Foram as notícias do governo federal.
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1: Fique agora com o Minuto do TCU. Em seguida, as notícias do Poder Judiciário e do Congresso Nacional. Boa noite.
0: Boa noite. Até amanhã.
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17: O Tribunal de Contas da União avaliou a política de autoprodução de energia elétrica usada por empresas e outros consumidores que geram energia para consumo próprio. A auditoria identificou que as regras atuais dão incentivos econômicos aos autoprodutores, mas podem aumentar custos para os demais consumidores. O tribunal constatou que os autoprodutores usam a infraestrutura do sistema elétrico, mas não contribuem de forma suficiente para manter a estabilidade do do serviço. O TCU também apontou o baixo nível de maturidade no desenho, na institucionalização e no monitoramento da política pública. O tribunal recomendou que o Ministério de Minas e Energia formalize diretrizes, objetivos, metas, indicadores e estrutura de acompanhamento para a política. Saiba mais em tcu.gov.br.
16: 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Você vai ouvir agora notícias do Poder Judiciário.
18: Presidente do STF do CNJ participa da instalação de varas especializadas no combate ao crime organizado em São Paulo.
19: STJ reconhece dano moral coletivo por demora na demarcação de território quilombola em Sergipe.
18: Desembargador pernambucano é indicado para ocupar vaga de ministro do TST.
19: Boa noite, eu sou o Arthur Filho.
18: E eu sou Walter Lima.
19: O presidente do Supremo Tribunal Federal e do Conselho Nacional de Justiça, ministro Edson Fachin, afirmou nesta quarta-feira que a criação de varas especializadas no combate ao crime organizado representa uma resposta concreta do judiciário ao avanço das facções criminosas no país.
18: O ministro participou da solenidade de instalação das novas varas estaduais especializadas em organizações criminosas e lavagem de bens, direitos e valores do Tribunal de Justiça de São Paulo. Marta Ferreira.
20: O enfrentamento ao crime organizado tem sido uma das prioridades da gestão do ministro Edson Fachin. Durante a cerimônia, ele afirmou que o crime organizado não é apenas um problema de segurança pública, mas uma ameaça ao próprio Estado de Direito Democrático. Fachin também ressaltou que o judiciário tem ampliado a atuação para combater novos mecanismos utilizados pelo crime organizado, como o uso de plataformas clandestinas de apostas eletrônicas e de empresas aparentemente lícitas para lavagem de dinheiro.
21: Não estou, é claro, a me referir ao mercado regulado, mas estou a me referir, sim, às plataformas clandestinas e também às empresas que têm sido utilizadas como instrumentos de organizações criminosas.
20: A instalação das novas varas está alinhada aos projetos conduzidos pelo Conselho Nacional de Justiça para ampliar a especialização judicial no enfrentamento ao crime organizado em todo o país.
19: A União e o INCRA terão de indenizar um quilombo em Sergipe.
18: O STJ reconheceu danos morais coletivos devido à demora na demarcação do território. Fátima Uchoa.
22: A comunidade Catuabo foi reconhecida como remanescente quilombola em 2006 e o território identificado e delimitado em 2017, mas até hoje não saiu o decreto de desapropriação para a continuidade da regularização territorial. O Ministério Público Federal ajuizou ação civil pública contra a União e o INCRA, pedindo a conclusão do procedimento e indenização por danos morais coletivos. O juízo de primeiro grau e o TRF5 determinaram a finalização do procedimento, mas não reconheceram dano moral coletivo. Já a primeira turma do STJ considerou que a demora injustificada do poder estatal em efetivar um direito constitucional gera dano moral presumido, que não exige prova de abalo psicológico. O relator foi o ministro Paulo Sérgio Domingues.
19: Presidente Lula indica desembargador para ministro do TST.
18: O pernambucano Sérgio Torres precisa ainda passar por sabatina no Senado. Marla Lacerda.
23: O desembargador do Tribunal Regional do Trabalho da Sexta Região foi indicado pelo presidente da República para ocupar a vaga aberta com a aposentadoria da ministra Dora Maria da Costa. Magistrado de carreira, Sérgio Torres já atuou no TST como desembargador convocado e recentemente foi eleito presidente da Academia Brasileira de Direito do Trabalho. Se aprovado na sabatina da Comissão de Constituição e Justiça do Senado Federal, tem ainda a votação no plenário da Casa.
19: Justiça Federal determina que a União formule plano para tornar acessíveis todos os sites da administração federal.
18: A decisão atendeu a pedido do MPF. Vanessa Pereira.
24: O aperfeiçoamento dos sites da administração pública federal é apenas um dos pedidos da ação
4: que busca garantir a autonomia de pessoas com deficiência no uso de plataformas digitais públicas e privadas. Ao final do processo, o MPF pretende que a Justiça Federal determine à União a regulamentação do artigo 63 da Lei Brasileira de Inclusão, que torna obrigatória a acessibilidade digital.
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19: A você, uma boa noite.
18: E até amanhã.
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1: Eu sou Paula Groba.
2: E eu sou Humberto Pinheiro.
1: E estes são os destaques de hoje do Jornal do Senado, que começa agora.
2: Senado aprova transferência automática de pensão alimentícia.
1: Chanceler Mauro Vieira será convidado a explicar alerta sobre intervenção militar no Brasil pelos Estados Unidos.
2: Crédito de 15 bilhões para exportadores vai à sanção após aprovação do Senado.
1: Boa noite.
2: Boa noite.
1: Quem depende de pensão alimentícia poderá ter mais segurança para receber o benefício em dia. O Senado aprovou um projeto que cria a transferência automática dos valores, o que pode reduzir atrasos e facilitar o pagamento.
2: Para isso, o beneficiário deverá pedir à Justiça que determine o repasse mensal com a transferência automática do valor da conta do devedor para a conta de quem tem direito à pensão, na data fixada pelo juiz. A proposta, conhecida como Pix Pensão, segue agora para a sanção presidencial. Repórter Douglas Castilho.
3: O projeto, que teve origem na Câmara dos Deputados, visa garantir a pontualidade dos pagamentos e oferecer mais segurança jurídica às famílias envolvidas. A relatora da proposta, a senadora Ana Paula Lobato, do PSB do Maranhão, ressaltou a importância da aprovação.
4: Enfrenta problema recorrente nas execuções de alimentos, a necessidade de sucessivas provocações judiciais diante de inadimplementos mensais. Trata-se de solução simples, objetiva e compatível com a natureza urgente da obrigação alimentar.
3: Uma das formas de garantir que os repasses ocorram na prática é a possibilidade de indisponibilização automática dos ativos financeiros do devedor, se ele não possuir saldo bancário suficiente para o pagamento. Para evitar abusos ou erros, o projeto também prevê que esse procedimento deve seguir as regras do Código de Processo Civil, que asseguram um controle por parte do juiz, a intimação do devedor e a correção ou cancelamento de bloqueios excessivos. A operacionalização do processo de transferências será gerida por sistema eletrônico sob responsabilidade do Banco Central.
1: E a senadora Roberta Cioli, do Republicanos de Roraima, apresentou um projeto que torna mais flexível a concessão do benefício da prestação continuada, o BPC. A proposta evita a perda automática do benefício quando houver pequeno aumento na renda familiar ou o ingresso de um integrante no mercado de trabalho.
2: O texto também prevê um período de transição de até 12 meses. Segundo a senadora, a medida permite que os beneficiários melhorem de vida sem o risco imediato de perder o auxílio. O projeto será analisado pelas comissões do Senado.
5: O projeto garante que o ingresso no mercado de trabalho não resulte na perda automática do benefício. Além disso, prevê um período de transição com reavaliação social para que essa mudança ocorra de forma gradual e segura, oferecendo mais segurança às famílias nesse momento de conquista e de reorganização de vida.
1: Já o senador Cleitinho, do Republicanos de Minas Gerais, defendeu o endurecimento de regras para as apostas online e cobrou a votação de projetos que restringem a publicidade das bets. O parlamentar alertou que o avanço desse mercado tem impactos na saúde mental, compromete a renda das famílias e aumenta os gastos públicos com saúde.
2: Segundo Cleitinho, os prejuízos causados pelas apostas exigem uma ação conjunta do Congresso e do governo federal, acima de diferenças partidárias.
6: Se literalmente agora é uma época de Copa do Mundo, que a gente tá vendo aqui 35% de aumento na questão dos jogos, é momento agora da gente refletir. Hoje, infelizmente, o Brasil é o Brasil das bets. Então, espero que todos os senadores da República, como eu aqui, possa combater de uma vez por todas essa porcaria de jogo online.
1: A Comissão de Direitos Humanos aprovou um projeto que cria categorias diferentes.

0: Natal e o sumiço de crianças e adolescentes. Já o desaparecimento forçado envolve casos relacionados à violência, coação, sequestro ou abuso de poder. Atualmente, a legislação adota uma definição única para todos os casos. Para a relatora, senadora Damaris Alves, do Republicanos do Distrito Federal, a mudança pode contribuir na atuação das autoridades pela busca, identificação e localização dos desaparecidos.
1: Os dados mais recentes demonstram que o desaparecimento de pessoas permanece como desafio grave e crescente para o poder público.
0: Em 2025, foram registrados mais de 85 mil desaparecimentos no Brasil, cerca de um caso a cada 6 minutos. O projeto segue para análise da Comissão de Constituição e Justiça.
2: A Comissão de Direitos Humanos também aprovou um projeto que endurece a punição para agressões praticadas contra mulheres por razões de gênero. A proposta transforma esse tipo de violência em crime autônomo, que hoje é tratado apenas como agravante da lesão corporal, e também aumenta as penas nos casos mais graves. O texto segue agora para a Comissão de Constituição e Justiça.
3: E o plenário aprovou o projeto que torna obrigatória a divulgação do Ligue 180, canal nacional de denúncia e orientação para mulheres em situação de violência. A proposta determina que o serviço seja divulgado em meios de comunicação e em locais públicos e privados de grande circulação para ampliar o acesso às denúncias e às informações sobre a rede de proteção. O texto segue para a sanção presidencial.
2: O chanceler Mauro Vieira será convidado para esclarecer no Senado as recentes afirmações apontando risco de intervenção militar norte-americana no Brasil. O convite foi aprovado pela Comissão de Relações Exteriores.
3: O risco teria sido apontado a partir da classificação como terroristas de facções do crime organizado que atuam em nosso país. Repórter César Mendes.
4: A Comissão de Relações Exteriores aprovou o convite para que o ministro das Relações Exteriores, Mauro Vieira, esclareça aos senadores declarações recentes dadas por ele de que a classificação do Comando Vermelho e do Primeiro Comando da Capital como organizações terroristas pelos Estados Unidos traria o risco de uma eventual atuação de forças militares norte-americanas no Brasil. Autor do convite, o senador Hamilton Mourão, do Republicanos do Rio Grande do Sul, quer que Mauro Vieira explique melhor de onde tirou os dados que o levaram a fazer essa afirmação, que, na opinião de Mourão, tem uma certa gravidade.
5: Apesar dos Estados Unidos recentemente vinha exercendo de forma unilateral o seu poder militar, tanto no caso recente aí da captura do então presidente da Venezuela, o ditador Maduro, como também no ataque feito ao Irã, apesar de ser um conflito que se arrasta 46, 47 anos entre esses dois países, não é? Mas me chama atenção face à relação que nós temos com os Estados Unidos da América, inclusive na área militar, não é? Onde combatemos juntos na Segunda Guerra Mundial, e ver por parte de uma autoridade como o ministro Mauro Vieira uma afirmação nessa natureza. Então eu gostaria de ouvir isso aqui do ministro.
4: A declaração de Mauro Vieira foi dada no dia 1º de julho em resposta oficial do Itamaraty a questionamentos feitos pela Câmara dos Deputados. O comparecimento do ministro em reunião da Comissão de Relações Exteriores ainda não tem data agendada.
2: E empresas brasileiras que exportam produtos para o exterior já podem contar com uma nova linha de crédito para enfrentar os efeitos das barreiras comerciais impostas por outros países.
3: O Senado aprovou a medida provisória que libera até 15 bilhões de reais para financiar exportações por meio do Plano Brasil Soberano. Repórter Douglas Castilho.
6: A medida surge como resposta ao que ficou conhecido como tarifaços impostos pelos Estados Unidos, que elevaram as tarifas de importação daquele país a patamares de até 50%. O senador Randolph Rodrigues, do PT do Amapá, que solicitou a inclusão da votação na pauta, comemorou a aprovação e explicou a sua importância diante da instabilidade do contexto internacional.
7: O Brasil soberano é o significado de como um governo deve agir. Um governo, mesmo agredido por uma potência estrangeira, não deve ficar lamentando. Deve buscar superar a agressão, que o que ocorreu no fato do tarifaço é uma agressão ao Brasil e ao seu povo, e buscar soluções, sobretudo para suas empresas. A Brasil soberano vem para isso, para socorrer.
6: Além das tarifas alfandegárias, a MP apresenta uma resposta às chamadas barreiras sanitárias, que ocorrem por restrições à entrada de produtos não pelo aumento dos tributos, mas com argumentos como o utilizado pela União Europeia este ano. O bloco proibiu a entrada de carne bovina brasileira sob a acusação do uso indiscriminado de antibióticos por parte do setor pecuário brasileiro.

0: texto segue para a sanção presidencial.
1: Edição de Paula Groba e trabalhos técnicos de João Lira, o Jornal do Senado fica por aqui. Acompanhe agora as notícias da Câmara dos Deputados. Boa noite.
2: Boa noite e até amanhã.
3: Jornal Câmara dos Deputados. Parlamentares aprovam sistema para enfrentar a violência de gênero.
4: Câmara amplia acesso das Santas Casas a linhas de crédito do FGTS.
3: Comissão de Orçamento aprova recursos contra a guerra e desastres.
5: Boa noite. A Comissão Mista de Orçamento aprovou despesas extras de 12 bilhões e 300 mil reais no orçamento de 2026. A repórter Silvia Munhato acompanhou a votação.
6: A Comissão Mista de Orçamento aprovou 8 medidas provisórias com despesas extras no orçamento de 2026, no valor de 12,3 bilhões de reais. Um total de 10,3 bilhões estão sendo utilizados para minimizar os efeitos da guerra no Oriente Médio, nos preços dos combustíveis e gás de cozinha. E outros 2 bilhões de reais foram destinados para auxiliar os atingidos por desastres climáticos este ano. Os parlamentares deixaram para esta quarta-feira a análise de um projeto que pretende abrir um crédito novo no orçamento de 13,3 bilhões de reais. O texto original veio com apenas 1,3 milhão de reais para uma contribuição voluntária do país à Comissão Econômica para a América Latina e o Caribe. Mas o governo modificou a proposta para incluir recursos para financiamentos agrícolas e para o programa Desenrola Adimplentes. O deputado Domingos Sávio, do PL de Minas Gerais, e outros parlamentares pediram mais tempo para analisar a proposta.
7: Por outro lado, nos preocupa, e aí por isso é necessário esse tipo de análise, de reflexão. Nos preocupa, por exemplo, que o recurso que está sendo tirado, cancelado, é dentro do Ministério da Cidade, e na primeira análise que a minha assessoria fez seria justamente do Minha Casa e Minha Vida, que também é um programa tão importante e que nós temos preocupação em que a gente continue garantindo alternativa de moradia no país.
6: O deputado Igor Timo, do União de Minas Gerais, relator da medida provisória que destina recursos para os municípios de Minas Gerais atingidos por fortes chuvas este ano, ressaltou a importância do repasse.
8: Entre fevereiro e março deste ano, a nossa Zona da Mata enfrentou um período mais chuvoso da sua história, com um acumulado de 584 milímetros, quatro vezes mais acima da média acumulada. E o resultado foi trágico. Famílias desabrigadas, serviços públicos essenciais interrompidos e comprometidos, o comércio local severamente castigado.
6: As medidas provisórias aprovadas serão agora analisadas pelos plenários da Câmara e do Senado. Da Rádio Câmara de Brasília, Silvia Munhato.
3: Ciência e tecnologia. Merlon Solano, do PT do Piauí, defende a revisão das regras para o funcionamento das apostas esportivas e dos jogos online no Brasil. Para o deputado, a regulamentação atual é insuficiente diante do endividamento crescente das famílias e dos impactos do vício em jogos.
5: Merlon Solano sugere discutir medidas como o aumento da tributação sobre empresas do setor, a restrição da publicidade e até a proibição de determinados jogos. Ele afirma que o país precisa enfrentar o tema como uma questão de saúde pública e proteção financeira.
3: Luiz Lima, do Novo do Rio de Janeiro, defende a regulamentação das apostas esportivas para impedir que a atividade se torne parte permanente da rotina do esporte nacional. O congressista argumenta que a publicidade excessiva estimula a ilusão de ganho fácil.
5: Luiz Lima adverte que a propaganda abusiva das apostas pode comprometer o orçamento de famílias brasileiras. Ele sugere restrições aos anúncios do setor nos mesmos moldes das proibições aplicadas ao mercado de cigarro.
3: Trabalho. Paulão, do PT, manifesta solidariedade aos trabalhadores da Companhia de Abastecimento e Saneamento de Alagoas em paralisação pela falta de proposta da direção. Ele critica o adiamento da negociação para janeiro por considerar que a medida desrespeita a anualidade da convenção coletiva.
5: Paulão aponta falhas no serviço prestado por empresas privadas de saneamento, com tarifas altas e comunidades rurais que ficam meses sem abastecimento regular. O parlamentar levou o caso ao Ministério Público e a Defensoria Pública de Alagoas.
3: Tadeu Venere, do PT do Paraná, cita dados de pesquisa feita por 16 organizações da sociedade civil, segundo os quais quase 64 milhões de brasileiros com 15 anos ou mais não terminaram o estudo básico para defender o fim da escala 6x1 e as jornadas exaustivas de trabalho.
5: Na opinião de Tadeu Venere, reduzir a carga laboral semanal vai devolver ao trabalhador a oportunidade de desenvolvimento pessoal e o direito de estudar. O legislador conclama a sociedade civil a enfrentar o debate e pede que o Senado siga o exemplo da Câmara e aprove a matéria.
3: Transportes. Rodrigo de Castro, do União de Minas Gerais, comemora a inauguração das pontes de Embaúba e da Cachoeira da Usina, que ligam os municípios de Ervália e Muriaé. O congressista ressalta que as obras integram o trecho estratégico da BR-356, importante para a conexão entre os estados do Sudeste.
9: É mais um trabalho que nós fizemos que tem uma repercussão muito grande na zona da Mata Mineira, não só nos municípios de Ervália, Rosário da Limeira, São Sebastião da Vargem Alegre, Muriaé, Viçosa, Ponte Nova, mas também é uma estrada que liga ao litoral do Rio de Janeiro e ao litoral do Espírito Santo. Portanto, ela tem uma conotação realmente regional. Agora vamos acompanhar a última etapa, que é a execução da ponte dentro do município de Ervália.
5: Rodrigo de Castro afirma que a entrega das pontes é resultado de articulações iniciadas em 2021 junto ao DENIT e aos ministérios. Ele lembra que a conclusão das obras atende a uma antiga demanda da população local, que conviveu por anos com lama e poeira.
3: Bebeto, do PP do Rio de Janeiro, destaca o avanço das obras na Serra das Araras e na rodovia Presidente Dutra, previstas em contratos de concessão do governo federal. Ele assinala que as intervenções são essenciais para quem se desloca da Baixada Fluminense em direção à capital.
5: Bebeto relata articulações entre o governo federal, a concessionária responsável pelos trechos e a Light para destravar viadutos, alças e duplicações na região. O deputado também pede a revitalização da ferrovia da Baixada, com passarelas, muros de proteção e sinalização nas passagens de nível.
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3: Desenvolvimento regional. A Câmara criou uma comenda com o nome do Padre Cícero para quem contribuir para o desenvolvimento do Nordeste. O repórter Antônio Vital explica como vai funcionar.
11: A Câmara dos Deputados criou uma honraria a ser concedida a pessoas ou instituições que contribuam para o desenvolvimento social, econômico e cultural da região Nordeste. A condecoração, batizada de Comenda Padre Cícero Romão Batista de Desenvolvimento Regional, será concedida a 5 pessoas ou entidades selecionadas a partir de indicações de deputados e senadores. A homenagem será entregue pela Comissão de Integração Nacional, Desenvolvimento Regional e da Amazônia e pela mesa diretora da Câmara em uma sessão solene todos os anos, no dia 24 de março, data de nascimento de Padre Cícero. O projeto que cria a comenda foi apresentado pelo deputado Luiz Gastão, do PSD do Ceará, e aprovado pelo plenário da Câmara. A relatora do projeto foi a deputada Fernanda Pessoa, do PSD do Ceará. Ela retirou da proposta original a proibição de premiação a pessoas que estejam no exercício de mandato político e seus parentes até o segundo grau. Segundo a relatora, isso torna a comenda democrática e acessível a todos. Padre Cícero morreu em 1934, aos 90 anos de idade, em Juazeiro do Norte, no Ceará, onde exerceu sacerdócio e teve grande influência política. O autor da proposta, deputado Luiz Gastão, defendeu a comenda a quem contribuir para o desenvolvimento do Nordeste e a homenagem a Padre Cícero.
12: Hoje a Câmara fez justiça a um grande nordestino, a um grande brasileiro, que é o Padre Cícero, que foi, acima de tudo, um grande desenvolvimento, não só para Juazeiro, para todo o Nordeste, referenciado ainda por gerações.
11: Não houve votos contrários à criação da comenda Padre Cícero Romão Batista de Desenvolvimento Regional. Da Rádio Câmara de Brasília, Antônio Vital.
3: Ranieri Paulino, do Republicanos, cumprimenta Dom Edelson Soares Nobre, quinto bispo a assumir a diocese de Guarabira, na Paraíba. Para o congressista, o lema episcopal do sacerdote, em tudo a caridade, reflete a doutrina social da igreja em amparar os mais necessitados.
5: O deputado cumprimenta as autoridades presentes na posse de Dom Edelson e ressalta o papel fundamental do bispado de Guarabira para a região. Ranieri Paulino menciona ainda seu apoio à diocese e suas iniciativas voltadas à valorização da fé e do turismo paraibano.
3: Economia.
5: Pompeu de Matos, do PDT do Rio Grande do Sul, pede a criação de fundos constitucionais para as regiões Sul e Sudeste, nos moldes dos já existentes para o Norte, Nordeste e Centro-Oeste. Segundo ele, a medida promove uma redistribuição mais equilibrada dos recursos federais.
3: Pompeu de Matos diz que os novos fundos destinariam mais de 21 bilhões de reais por ano para cada uma das duas regiões. Ele argumenta que os recursos impulsionariam investimentos, desenvolvimento regional e obras de infraestrutura.
13: Saúde.
5: A Câmara aprovou projeto que permite acesso a linhas de crédito com recursos do FGTS para santas casas e hospitais filantrópicos. O repórter Antônio Vital acompanhou a votação.
11: O plenário da Câmara aprovou o projeto que reabre até 2030 o prazo para que santas casas e hospitais filantrópicos tenham direito a linhas de crédito que usam recursos do FGTS. A lei que trata do Fundo de Garantia por Tempo de Serviço previa o uso desse tipo de crédito para entidades beneficentes apenas até 2022. A reabertura do prazo foi prevista em uma medida provisória editada este ano, mas que perdeu a validade sem ter sido votada pelo Congresso. Por isso, o projeto aprovado, que reproduz o texto da medida provisória, foi apresentado pelo líder do governo na Câmara, deputado Paulo Pimenta, do PT do Rio Grande do Sul. Na justificativa da proposta, ele disse que créditos com recursos do FGTS somaram 3 bilhões de reais e beneficiaram 140 hospitais filantrópicos que prestam serviço ao Sistema Único de Saúde, o SUS. Paulo Pimenta estima que essas linhas de crédito podem reduzir a taxa de juros para santas casas dos atuais 18% para 12%, o que vai ajudar a aliviar a situação financeira dessas entidades, muitas delas endividadas. Além dos hospitais filantrópicos, o projeto também permite que instituições sem fins lucrativos que prestam atendimento a pessoas com deficiência também usem essas linhas de crédito. A condição é que as entidades também atuem para o SUS. O relator do projeto, o deputado Antônio Brito, do PSD da Bahia, diz que as linhas de crédito não comprometem a sustentabilidade financeira do FGTS. Ele explicou a proposta.
14: Esse projeto vem em função da medida provisória de número 1336, que expirou o prazo e que trata das santas casas e hospitais filantrópicos pela possibilidade dessas instituições terem o caixa hospital baseado na lei do FGTS.
11: O projeto foi aprovado de maneira simbólica pelo plenário, sem votos contrários. Para o deputado Hildo Rocha, do MDB no Maranhão, linhas de financiamento recursos do FGTS beneficiam a saúde do trabalhador.
15: Esse projeto, ele é muito importante, porque o recurso do FGTS, ele tem um juro muito menor, que um juro menor do mercado é o do FGTS. O prazo de carência para o início de pagamento é bem elástico, portanto, é recurso do trabalhador que volta em benefício do trabalhador, porque as Santas Casas de Misericórdia atendem justamente os trabalhadores.
11: O projeto que reabre até 2030 o prazo para que hospitais filantrópicos e entidades de assistência a pessoas com deficiência tenham direito a linhas de crédito que usam recursos do FGTS, seguiu para análise do Senado. Da Rádio Câmara de Brasília, Antônio Vital.
3: Vavá, do Avante de Minas Gerais, detalha sua atuação na Comissão de Saúde como relator da Política Nacional de Enfrentamento ao HIV e à AIDS. O legislador avalia que ajudou a construir uma proposta voltada a quem enfrenta dificuldade para manter o tratamento.
5: Vavá defende a criação de um auxílio deslocamento financeiro para viabilizar o transporte de pacientes que residem longe dos centros médicos especializados. Ele argumenta que o benefício combate o abandono terapêutico, reduzindo barreiras socioeconômicas e geográficas no acesso ao SUS.
3: Direitos humanos. O escolto do PT da Paraíba defende projeto que cria a Política Nacional de Prevenção de Quedas entre Pessoas Idosas. O deputado argumenta que o objetivo é reduzir acidentes, preservar a autonomia dos idosos e orientar ações de prevenção e acompanhamento em todo o país.
5: Segundo o escolto, o projeto organiza medidas de prevenção, acompanhamento e conscientização para evitar quedas que podem provocar perda de mobilidade, internações e outras complicações de saúde. O texto já foi aprovado em duas comissões da Câmara.
3: Justiça. A
13: Câmara aprovou proposta que cria um sistema nacional de enfrentamento da violência contra meninas e mulheres. A repórter Daniela Lessa acompanhou a votação.
16: O Brasil chora com a morte de nossas mulheres, infelizmente, todos os dias, e gostaria, antes de promover a leitura do parecer por parte da deputada Jandira Fegali, pedir um minuto de silêncio em favor da senhora recentemente assassinada, a qual foi encontrada com seu filho amamentando enquanto agonizava nos seus últimos momentos.
17: Foi com um minuto de silêncio por uma vítima de feminicídio que o presidente da Câmara, Hugo Mota, iniciou a votação do projeto que cria o Sistema Nacional de Enfrentamento da Violência contra Meninas e Mulheres e prevê recursos para ações de combate ao feminicídio e de proteção à vida de meninas e mulheres. Nesta semana, em Cataguases, Minas Gerais, uma mulher foi encontrada morta em casa, enquanto seu filho de 2 anos dormia em um quarto e uma bebê de 1 ano ainda mamava em seu peito. O marido foi preso acusado de feminicídio. Pelo texto aprovado, o sistema de enfrentamento será organizado pelo Ministério das Mulheres, em colaboração com estados e municípios. O dinheiro para financiar as ações virá principalmente do PROPAG, o Programa de Pleno Pagamento de Dívidas dos Estados, que permite aos estados renegociarem dívidas com a União, em troca de compromissos, como a realização de investimentos. No mínimo 10% desses recursos deverão ser aplicados no Plano de Ação de Enfrentamento da Violência contra Meninas e Mulheres. A relatora da proposta, deputada Jandira Fegali, do PCdoB do Rio de Janeiro, destacou que esse financiamento garantirá recursos por 10 anos.
18: E nós estamos agora colocando 1,5 bilhão de recursos existentes por ano por 10 anos. São recursos que estarão inseridos no PROPAG, como também no Fundo de Segurança Pública, para que a gente possa fazer com que os estados e os municípios em ação integrada possam agir na prevenção e também na responsabilização dos homens violentos deste país, que não conseguem compreender que essa relação é de igualdade, não de submissão.
17: A deputada Soraya Santos, do PL do Rio de Janeiro, também celebrou a garantia de recursos financeiros.
19: E quero chamar mais uma vez a atenção para a virtude desse projeto, que garante recursos. Não há política pública, não basta dizer que eu sou a favor do combate ao feminicídio se não tiver dinheiro.
17: Para os demais estados que não estiverem no PROPAG, poderão ser usados outros recursos já destinados a ações de combate à violência contra a mulher. Os recursos poderão ser aplicados em ações de prevenção e enfrentamento da violência, fortalecimento da rede de atendimento às mulheres e políticas de educação para combater a cultura de violência contra meninas e mulheres, especialmente voltadas para homens e meninos. O texto também prevê medidas de enfrentamento à violência digital. O projeto que cria o Sistema Nacional de Enfrentamento da Violência contra Meninas e Mulheres, com verbas garantidas para as ações, agora será analisado no Senado. Da Rádio Câmara de Brasília, Daniele Lessa.
20: Segurança Pública.
5: Roberto Fraga, do PL do Distrito Federal, critica a demora do Senado em analisar propostas aprovadas pela Câmara, como a redução da maioridade penal. Segundo o deputado, a falta de votação dessas matérias prejudica o combate ao crime organizado.
13: Na visão de Roberto Fraga, a redução da maioridade penal é fundamental para o enfrentamento da criminalidade. Ele sustenta que o tema é um anseio antigo da população.
5: Sérgio Turra, do PP do Rio Grande do Sul, critica a decisão que autorizou a busca e apreensão na residência de Jair Bolsonaro. Na avaliação do deputado, a medida foi desnecessária, desproporcional e representa perseguição política e abuso de poder.
13: Sérgio Turra também questiona a imparcialidade do ministro responsável pelo caso, Alexandre de Moraes, afirmando que não deveria conduzir processos relacionados aos atos de 8 de janeiro. O deputado manifesta ainda solidariedade ao ex-presidente e defende limites à atuação do judiciário.
5: Alfredo Gaspar, do PL de Alagoas, critica o andamento das investigações sobre fraudes no INSS.
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2: 8 e 11.

Chega pro encontro, chega pro rolê aqui no nosso território sertanejo. Fala aí, turma! Tudo certo? Uma ótima metadinha da semana por aí. Hoje, 8 de julho, Paula Esteves aqui com você na voz. Vamos pra cima. A vida voltando à sua normalidade após o Brasilzão aí ter se despedido da Copa. Ainda tá doendo, viu, produção? Tá doendo. Mas aqui é festa, é alegria, é emoção. E são os maiores hits do momento entrando em campo por aqui no nosso território. E a gente já começa com Zé Felipe e Ana Castela, Sua Boca Mente.

É o som do Fred Fabrício e Traia Véia com O Poder de Mentir. Eita pedrada, boa demais, hein? Tamo por aqui nesse encontrinho com você, nessa metadinha da semana, abraçando o Jato Preminha, pintando por aqui, o pessoal do Brasil inteiro. E claro, você aqui da nossa região, de toda a nossa cidade, tá sintonizado aí? Bem-vindo, bem-vinda.

0: 8h31.
1: Tô contigo por aqui, vamos lá. O meu território sertanejo. Olha aqui os amigos de longa data, os goianos, Jorge Matheus com Dói.

Bruno Marrone. Ai, que vontade. Pedrada essa demais, hein? Hitzera top, hein? Aqui no nosso território sertanejo. Você aproveitando essa metadinha da semana, hein? Comendo a gente em casa, no carro, no seu trabalho, no seu trajeto, nas suas atividades. O que você estiver fazendo, cai bem sintonizar aqui a nossa rádio.

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1: Chicotinho estralando, radinho do seu Zé, doido pra tocar sucesso por aqui. Entra, fica à vontade, aqui tem prosa, tem emoção, tem alegria e tem os melhores hits do momento, com aquele TBTzinho também que a gente ama, né? Tudo isso e muito mais, você confere aqui junto comigo no nosso território sertanejo. Chegando, e se eu te perdoar com Cleito e Romário e Zé Felipe?